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2: Olá! E aí, tudo bem? Tô na área, tô chegando, eu sou o Luiz Fernando. Dá aquele gás no volume, porque tá começando o Gás Total! 6 sets com a melhor da música eletrônica, mixada com perfeição pra você. Começando com DJ Playboy. O nome dessa música é More Than Ever. Aumenta o som aí. Começou!
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0: com Better Off. Encerrando o primeiro set aqui do Gás, você ouviu também Matt Tonic com Better Than You, Ellie & Fur com You're So High e a primeira More Than Ever DJ Playboy. Boa demais, hein? E já tem mais Gás por aqui. Eu já volto, não sai daí não, tá?
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0: 94, My Love. Encerrando o segundo set aqui do Gás, rolou também David Guetta com Love Don't Let Me Go, Propa e Waka com Groove Street Party, Sam Pencil com Baby Got Back e a primeira Get Into The Zone, Push e DJ Ghost. Boa, hein? Gostei! E já tem mais. Esse é o Gás Total.
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0: Gás Total de volta pra você, set number 3, começa com Young Project, Control 99.

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0: som de Anthem e Something, Take Me Away. Boa, hein? Ouvimos também Rossi vs Jazzy, Hide On Me, Milio com The Obsession e a primeira Anima com Now or Never. Gostou, né? Já já tem mais. Não acabou ainda não, esse é o Gás Total.
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7: Gás total de volta, sexto e último set, então aproveita, aumenta o volume pra curtir ao máximo. E começa com o clássico das pistas, Stereo Love.

0: som de Vanillas, Free From Desire. Nova versão do hit da Gala. Você ouviu também a Loc com a participação de James Bokers e May Stephens, Jungle. Você ouviu também a Vit com a Vit Forever, Calvin Harris e Rihanna, This Is What You Came For, e a primeira Edward Maia e Vika Digolina, Stereo Love, um clássico das pistas. Por hoje é só, hein? Mas não fica triste não. Semana que vem tem mais Gast Total, tem mais Luiz Fernando por aqui. Combinado? Muito obrigado pela sua audiência. Tudo de bom, fica na paz e até o próximo Gás. Bye, bye, baby.
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1: E lá se vai a edição de número 668 do seu podcast Dance Play. 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Fiquem todos com Deus e até a semana que vem, se Deus quiser.
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2: 1:15.
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0: 2 horas e 45 minutos.
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5: Alô, compadre, comadre, estamos chegando aqui no Clube do Caipirão, defendendo as tradições culturais de nossa terra com grandes sucessos do nosso cancioneiro. Muita música, alegria pra você, que é o melhor ouvinte do mundo. Vamos que vamos!
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5: A sonoplastia do meu irmão companheiro Zé Luquinha, assessoria e produção da Dona Juju. Juntos nós vamos reviver um passado tão vivo e presente na história e na memória de cada um de nós amantes da música sertaneja. Com a proteção de Deus, estamos chegando.

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1: Opa, que maravilha, como é bom estar contigo em mais uma manhã sertaneja aqui no Clube do Caipirão, abrindo o baú da música sertaneja. A Juju foi ajeitar um cafezinho pra nós, já tem um cafezão cabeceira, o Luquinha tá ali separando mais umas modas, daqui a pouquinho tem humor caipira, ainda hoje tem histórias e canções da música sertaneja e o sucesso por aqui não para.
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1: Os grandes sucessos da música sertaneja estão aqui no nosso Clube do Caipirão. Vamos ouvir Boiadeiro Errante com Lio e Léo.

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1: E a Juju vem trazendo um cafezão cabeceira. 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

Essa aqui é muito pedida na programação. Um ótimo domingo pra você. Bom dia!

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1: Aê, compadre, como é você que está acompanhando o nosso Clube do Caipirão? Ó, o nosso programa, ele tem o objetivo de preservar a cultura caipira e a música sertaneja raiz. Por isso, nós temos alguns parceiros que gostam do nosso projeto e nos dão um apoio cultural para continuarmos firmes nessa jornada.
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2: E o nosso Clube do Caipirão está no ar desde 2008, defendendo a viola, a cultura, as tradições de nossa terra, sempre mantendo firme o melhor do nosso cancioneiro rural e da música tradicional, trazendo desde as raridades, as pioneiras da nossa canção, até mesmo as músicas mais novas, mas sempre dentro do estilão do sertanejo raiz, tradicional e romântico. 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
2: Já já tem mais moda.
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2: Muita gente levantando cedo querendo pedir música, e música da boa aqui no Clube do Caipirão. Mande sua mensagem, ligue 14-3886-1415, é Paixão FM.
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2: É o Clube do Caipirão, defendendo a viola caipira, as tradições de nossa terra. Bom dia pra você que tá chegando agora, você que já vem com a gente, seja muito bem-vindo. Tem muita moda boa pra gente ouvir.
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2: Agora no jeito, Caboclo na Cidade, com Dino Franco e Mouraí.

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2: Vamos cuidar do nosso meio ambiente.
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2: Valeu, Wilson Sartori, pelas dicas. É isso aí, vamos cuidar do meio em que vivemos, vamos cuidar do nosso meio ambiente.
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2: Aqui é muita moda e pouca prosa. Toca mais uma, Luquinha.

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0: É o Clube do Caipirão aqui pela Paixão FM. Bom dia!
7: 3 horas e 45 minutos.
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0: Já estamos de volta com o Clube do Caipirão, o maior programa sertanejo raiz do rádio.
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0: É muita moda e pouca prosa. Caminheiro, classiqueira, com o Milionário e José Rico.

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2: Vamos com o Minuto do Caminhão, para você que tá na rodagem, tá no trecho, cruzando as estradas do nosso Brasil.
3: Na maioria dos caminhões, o compressor de ar é um componente de grande importância. Garante o funcionamento perfeito dos freios. Sua troca por um modelo novo ou recondicionado não é difícil, mas é preciso ficar atento aos detalhes para não perder todo o serviço. O primeiro passo é verificar o sistema de admissão do ar. Se tiver alguma entrada falsa ou filtros saturados, vai danificar o compressor em seguida. Outro cuidado que a maioria ignora é a necessidade de trocar o óleo e o filtro do motor, principalmente se estiverem com alta quilometragem. Como a maioria dos compressores modernos são refrigerados a água, o sistema de arrefecimento deve estar com o líquido e o filtro em ordem. Antes da montagem, ainda é preciso verificar a regulagem do ar, seja por governador ou válvula, e fazer uma limpeza completa no circuito. É preciso lembrar que antes de falhar de uma vez, o compressor velho costuma ter desgastes nos anéis. O ar fica cheio de óleo e contamina tudo. Na hora da instalação, a

0: correia e as polias precisam estar perfeitas. Se o acionamento for feito por engrenagens, fique atento ao sincronismo. Uma última dica é nunca usar silicone ou junta líquida no compressor. É comum esse material se soltar, entupir a lubrificação e destruir a peça. Quer saber mais sobre o mundo dos pesados? Aqui todo dia tem novidade pra você.
1: São as dicas para os amigos da estrada. Você que tá na boleia do bruto, obrigado pela carona. Lembrando que o Clube do Caipirão é o limite aí do seu rádio.
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1: O Luquinha sinalizou, já tem moda no jeito, vamos recordar.

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2: E o pessoal tem perguntado do pendrive. 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
2: Vamos levantando seu moço, cuidado, não perder a hora, hein? Acertando o patacão, olha a hora.
4: Acorda! Acorda, animal!
2: Ah, vai! Já já tem mais sucesso, se liga na programação.
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2: Com muita alegria estamos aqui pela nossa Paixão FM 87.9 no seu rádio. Pra toda Pardinho, toda a nossa região. Que beleza, é o Clube do Caipirão.
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2: Ó, nós travês aqui defendendo a viola caipira, as tradições de nossa terra. Aqui no Clube do Caipirão é só modão.
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2: Agora vamos ouvir a canção Canoeiro com Tavares e Zé Negrão.

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1: Uma excelente manhã pra você. Bom dia.
2: Bom dia pra vocês tudo.
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1: Cafezinho é bom demais.
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2: Agora, junto com a FAESP, Federação da Agricultura do Estado de São Paulo, Senar, Serviço Nacional de Aprendizagem Rural e Sindicatos Rurais, vamos com o informativo do agro, deixando você logo cedo muito bem informado. O projeto Semeaduras do Agro, iniciativa do sistema FAESP-SENAR, segue avançando pelo interior paulista, com a realização dos encontros voltados ao fortalecimento do empreendedorismo feminino no campo. Na semana passada, as atividades foram realizadas nos municípios de Lagoinha, Itobi, Iacanga e Mineiros do Tietê, no interior paulista, reunindo lideranças locais, representantes de entidades parceiras e produtoras rurais. Os encontros contemplam os módulos 1 e 4 do programa, que integram uma trilha de capacitação composta por 4 etapas. O módulo 1, intitulado Mulheres Descubram-se no Campo, marca o início do ciclo, propondo reflexões e troca de experiências para incentivar o protagonismo feminino no meio rural. Já o módulo 4, Mulheres é Tempo de Transformação, encerra a jornada formativa, consolidando conhecimento e estimulando a atuação das participantes como lideranças no agro paulista. Para mais detalhes, acesse o site faespsenar.com.br. É o informativo do agro, junto com a FAESP, Senar e Sindicatos Rurais, deixando você logo cedo muito bem informado aqui no Clube do Caipirão.
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2: Aqui a moda não para, é uma na sequência da outra. Toca mais uma, companheiro.

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1: Aê, compadre, como é você que está acompanhando o nosso Clube do Caipirão? Ó, o nosso programa, ele tem o objetivo de preservar a cultura caipira e a música sertaneja raiz. Por isso, nós temos alguns parceiros que gostam do nosso projeto e nos dão um apoio cultural para continuarmos firmes nessa jornada.
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1: Uma pausa para o break, eu vou ali e já volto.
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1: Como é bom estar contigo em mais um amanhecer do nosso interior, aqui no Clube do Caipirão, abrindo o baú da música sertaneja.
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1: Vamos ouvir com Zico e Zeca, Catira.

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1: Um super domingão, bom dia!

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2: E você que acompanha a nossa programação aqui do Clube do Caipirão, você pode ouvir o programa novamente em nosso canal do YouTube. Todos os dias a gente tá postando os programas lá. Beleza? 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
2: Vamos então com as histórias e canções da nossa música sertaneja. O IP e o Prisioneiro é o nome da canção. Essa música o Zé Fortuna escreveu uma vez que furou o pneu do carro dele em frente ao antigo presídio do Carandiru, ali na Marginal Tietê, em São Paulo. E ele ficou olhando ali aquele presídio e tal, e chegou na casa dele e escreveu essa moda, O Paraíso Musicô, composição de Zé Fortuna e Paraíso. Essa moda foi gravada a primeira vez pela dupla Liu e Léo em 1983. A música O IP Prisioneiro também é muito conhecida como O IP Florido e foi regravada por vários intérpretes ao longo da nossa música sertaneja. Vamos ouvir O IP Prisioneiro, gravação original com Liu e Léo aqui no Clube do Caipirão.

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2: Tá na hora de levantar, compadre. Acorda, Zé.
4: Acorda, Zé. Acorda, Zé. Dá mais fogo, Zé. Mais chumbo. Mais chumbo quente, Zé.
5: Ah, sim, eu acordo.
2: E ó, se liga na programação, porque está sendo preparada uma seleção que eu vou falar a verdade, hein? É de arrepiar.
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2: É o Clube do Caipirão aqui pela Paixão FM 87.9. Bom dia!
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2: É o Clube do Caipirão pelo rádio, pela internet. O negócio é defender as tradições de nossa terra com as músicas que marcaram época. Bom dia!
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2: A moda agora é com Chris Ralph, das antigas, hein? Inspiração cabocla.

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0: do nosso Clube do Caipirão, agradecendo você pelo carinho da sua companhia, da sua audiência. Fique com Deus, com ele também voando. Até mais.
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0: Alô, amigos, estamos iniciando mais um programa Amigos do Teodoro Sampaio. A todos vocês, um abraço do Teodoro, abração do Sampaio. Que Deus e Nossa Senhora Aparecida proteja a todos vocês, meus amigos. Marcelo Teodoro.
1: Beleza, vai. Tudo bom? Eita.
0: Tá ficando bom.
1: Estamos chegando, meu povo. Amigos do Teodoro Sampaio, agradecer a todos vocês pelo carinho, pela grande audiência. É que todo mundo, a família sertaneja, se reúne para curtir o nosso programa e a gente fica muito honrado com o carinho de todos vocês. Vamos trazer uns meninos bons que cantam bonito aí para você dar uma alegrada e tal. Você chama lá o teu parceiro lá e tal e coisa?
0: Ah, que tem um que cantou comigo bastante vez.
1: É, né?
0: Fazia festa.
1: Vamos trazer então o Teodoro Sampaio para abrir?
0: Segura a cama da boca.

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1: Estamos de volta com Amigos do Teodoro e Sampaio.
2: Aê! Tudo bem, Marquito?
1: Tudo bem, meu irmão.
2: Marquinho Garcia. Esse caboclo ainda tem umas histórias boas, né, Marquinho?
1: Várias, graças a Deus.
2: O Marquinho, ele tocou com o Teodoro Sampaio.
1: 93. Foi ontem, é que eu comecei novo.
2: Né? É, você começou muito novo.
1: Isso.
2: É tecladista.
1: Isso.
2: Você é da época do seu Rodrigo.
1: Isso, inclusive queimei o teclado zero que seu pai comprou pra mim.
2: Aquele...
1: Lá em Cascavel. Ele lembra até hoje.
2: Ele não, ele
1: não
2: fala...
1: vai esquecer nunca. Você. Eu comprei uns 5, 6 teclados, agora ele olhou e falou assim, qual desses aí que você queimou?
2: O Marquinho, pra quem não conhece, ele é produtor, é cantor, é atirador. Esse menino aqui, ele faz um monte de coisa e ele é filho do nosso querido irmão saudoso predileto, da dupla preferida predileto.
1: Isso.
2: Que, assim, amigos da gente de longa data, né? A gente sempre estava junto, enfim, e aí... o destino, Deus vai colocando as coisas, cada um vai para um lado, começa a trabalhar e vai para lá e vai para cá. O Marquinhos, inclusive, trabalhou na época de estúdio que era o Carlinho e o Edinho que faziam os CDs do Teodoro Sampaio.
1: O Carlinho e o Edinho, depois só o Edinho, onde eu mixei o Ruela do Eno, o disco da Ruela do Eno e o Pitô.
2: Isso, você fazia a mixagem.
1: Isso.
2: Trabalhava lá no estúdio.
1: Trabalhava
2: lá
1: com o Edinho.
2: E hoje o Marquinhos tem estúdio, né, Marquinhos?
1: Tem meu estúdio, então eu estou produzindo o novo CD do Teodoro Sampaio e do Marcelo Teodoro, honrosamente.
2: Inclusive, o projeto que nós gravamos lá, Marcelo Teodoro e Amigos Cantam Teodoro Sampaio, foi tudo feito lá.
1: Tudo
2: e
1: feito
2: a
1: lá.
2: Ideia surgiu lá na violada sua, lá. Foi. Vou fazer um negócio desse aí.
1: E nós cantamos junto,
2: nós
1: tá
2: cantamos,
1: água pro vinho.
2: Nós cantamos a música, moda junto, né?
1: Isso.
2: E o Marquinhos agora tá na produção firme.
1: Graças a Deus.
2: Como é que é o telefone lá do estúdio?
1: 43 99864-4190.
2: E você também tem um Instagram, né? Marquinho Garcia.
1: Marcos Garcia, produtor musical.
2: É. Então você entra lá e já bate um papo com o Marquinho, já acerta uma produção lá. Você que tem dupla, você que é artista, cantor solo,
1: gospel,
2: né? Já tem bastante produção gospel.
1: Tô fazendo uma nova, inclusive, agora.
2: Isso, Inclusive a música... o que que você quer? Não, canta primeiro ou traz a música que você produziu primeiro? A música nova. O que que você quer fazer primeiro?
1: Vamos trazer a música primeiro?
2: A música primeiro.
1: Vamos.
2: Então nós vamos falar da música aqui. Quando o Marcos Paulo e o Marcelo veio na violada da segunda, nós conversamos com ele, precisamos gravar uma moda junto e tal, aí nós já vamos correr atrás. Liguei pro Randall, você não tem uma rancheira aí?
1: Carlos Randall.
2: O Randall falou assim, não tem, mas eu vou fazer uma pra você. Isso foi numa quinta-feira. Quando foi na terça, ele mandou a moda. Nós já entramos, já liguei pro Marcelão, o Marquinhos lá, o Marcos Paulo. Já entramos em estúdio, né, Marquinhos?
1: Exatamente.
2: Mandei a moda pra você.
1: A moda muito boa.
2: E aí você já caprichou nos arranjos.
1: Foi muito bonito, Marcos Paulo e Marcelo. O Marcelo Teodoro, ficou linda. Das melhores produções que eu já fiz. Sabe quando tudo dá certo, né? O arranjo ali e a história da música que você joga pra eles cantar. Vocês vão ouvir, vocês vão amar. O clipe tá pronto?
2: Tá pronto. E vamos curtir agora, então. Produção do Marco Garcia. Então vamos trazer o Marcelo Teodoro, participação especial de Marcos Paulo e Marcelo. Essa é delorida demais.
1: Baixa a agulha, camada, é muito.

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0: Pequeno intervalo comercial em nosso
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6: Estamos de volta com o programa Teodoro e Sampaio.
7: Eita, coisa boa! Olha quem tô recebendo aqui, Joaquim! E Manoel,
8: olha aí os meninos.
7: Como é que vocês estão?
9: Bom, é. Melhor agora.
7: Nós estamos namorando muito tempo, vocês vêm aqui tempo, fazer rapaz, esse bate-papo, né?
9: Até pensei, será que o Marcelo só fala que vai levar nós em...
7: Tá doido, moço?
9: Nós somos um cara legal.
7: Que isso?
9: Família, sua procedência, né?
7: Que é isso, Vitório?
9: Mas hoje estamos aqui, né?
7: Estamos aqui.
9: Estou feliz, muito feliz.
7: Para contar caos, cantar umas modas para nós.
9: E tem história. Tem,
7: não, isso, eu acho que se for fazer de história, vai dar uns 18 programas, mais ou menos, né?
9: Mas muito obrigado, viu, dessa oportunidade. Para nós é muito importante, né, Manoel?
8: Oh, graças a Deus, obrigado. Seu convite para nós é uma honra, né?
7: Esse menino aqui, esses dias, onde que nós fomos que ele estava? Não sei onde que nós estava. TV Aparecida, exatamente.
8: TV Aparecida.
7: Exatamente, isso aí, no programa da Mariães. Aí foi cantar uma música, eu falei assim, meu Deus do céu, mas nem falsete eu chego nessa altura.
9: Ele canta muito bem, cara.
7: É.
9: Estilo bom, né?
7: E aí, as andanças, como é que tá?
9: Tá bem, rapaz, graças a Deus, tô meio fraco das pernas.
7: É, né? Mesmo?
9: Já andei muito, né? Já o tempo.
7: Não, o velocímetro já deu.
9: Já deu volta.
7: Já deu, quantas voltas já deu, Zulinguarda, né?
8: 5 reparos no motor já.
7: Mas, é.
9: Mas graças a Deus estamos honrando com o nosso trabalho, com os compromissos. Temos vários shows, né, mano?
8: Graças a Deus.
9: Temos uma viagem já programada para Portugal.
7: Portugal!
8: Ora, pois.
7: Você vai muito para lá, Joaquim?
9: É, nós tivemos já em 86.
7: É.
9: E foi muito bom o sucesso.
7: É.
9: Então, o pessoal. Lá regravaram músicas nossas, né? Então, teve contato. Agora nós gravamos uma música de um português lá, o senhor Hernández, né?
8: Hernández
9: Rodríguez. E a música
8: parece um mexicano, né?
7: É.

0: brasileira em Portugal, na Europa toda, é muito grande, né? Você sabe que não é muito pessoal do Sul, mas pessoal do Nordeste.
1: Uhum.
0: Quando estive lá, então lá fiz muita amizade com baianos, com sergipano, com pernambucano.
2: Deve ter algum primo meu lá, né?
0: Então né? Eles vão lá, porque a passagem já pega pela metade do preço, né?
2: É, metade.
0: Então eu falo, vamos para Portugal. Em vez
1: de mas não onde você é, mano?
2: Eu sou da Bahia.
1: Ah, você é baiano?
2: Sou iriciense, é o sertão da Bahia.
1: Ah, mano. legal.
0: Baiano.
1: E eu tô aqui do lado do nosso poeta. Nosso compositor, Braulio Verillo.
3: Obrigado,
1: nosso
3: obrigado.
1: Professor.
0: Nós gravamos duas músicas desse cara.
1: É, tem uma música nova que vocês vão cantar no programa aqui, vocês vão cantar a música dele.
0: Vamos cantar.
1: É.
3: Que bom.
1: Hein? E aí, Braulinho, tudo bem?
3: Tudo bem, graças a Deus.
0: Conselho de amigos, né?
3: Agradecer o convite. Ser, como sempre, uma pessoa maravilhosa, muito gentil. E a gente fica, assim, muito agradecido.
0: Obrigado.
1: E agradecer você, mais uma vez, de público aqui, pelo hino da violada, viu?
3: O hino da violada
1: emociona todo mundo.
3: Agora nós estamos pensando no hino do violadeiro.
1: Do violadeiro.
3: É. Aí. Aquela amizade maravilhosa, né?
1: E o Braulio, é sempre que... Porque o Braulio não mora lá, não mora em Londrina, mora...
3: Leópolis.
1: E aí, assim, mas sempre que pode tá lá na violada com a gente,
3: com certeza,
1: prestigiando
3: com certeza,
1: a gente, mandando as modas lá no grupo.
3: Isso.
1: Quem tá gravando as músicas dele também, né?
3: É,
1: divulgando.
3: Mandou o Joaquim Manuel lá.
1: O Joaquim Manuel, né? Você já mandou a moda deles lá pra nós lá?
3: Mandei, foram. Dentro de pouco tempo, duas músicas, né?
1: Que coisa boa. E vamos falar o contato de show, né? Que é importante, né?
0: Nosso Joaquim? Contato de... Temos um empresário aqui do estado do Paraná, que é o...
2: É o Araújo.
1: Araújo.
2: Araújo.
1: É porque você sabe, né? Quem vai no mar é Marujo, quem vai no ar é o Araújo.
2: É o Araújo, é. Israel Araújo.
0: Ele está representando o Joaquim Manuel. Não só do estado do Paraná, do Brasil quase todo, né?
2: É, RR Promoções e Eventos, né?
0: Exato.
2: Digitou RR Promoções e Eventos, aparece ele lá já.
1: Isso. E tem as redes sociais também do Joaquim Manuel, né?
0: Tem Joaquim Manuel no Instagram, tem Joaquim Manuel no Facebook, no...
1: Como é todas, que é? TikTok, tudo. Eu vejo vocês lá, vocês tudo quanto é coisa, vocês bonitão cantando lá, tal coisa. Gente. Onde vocês estão?
0: Onde?
1: É isso aí. Rede social é uma beleza pra divulgar, né? Vamos cantar, o que vocês vão cantar? Vamos cantar a música já do Braulio, aproveitar que o Braulio está aqui?
0: Vamos cantar ela? O Conselho de Amigo, né?
2: Conselho de Amigo.
1: Eita, modão, baixa a goia que a moda é muito boa.

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1: Alô, amigos, estamos de volta aqui com o Amigos do Teodoro e Sampaio.
2: Eita, esse povo aqui, minha produção tá treinando os caras pra apresentar programa, daqui a pouco eu não tenho mais emprego, viu, brother?
3: Vai perder.
2: Ele tá treinando todo mundo, velho. Eu acho que eles estão querendo queimar minha fita, entendeu?
3: Vai ter que ir pra roça.
2: Vou ter que...
1: No sol quente.
2: Vou ter que só ficar organizando violada daí. Eu quase não gosto, né?
3: Quase não gosto, é verdade.
2: Não gosto de violada. Para você participar do nosso programa, mande lá nas nossas redes sociais, tanto no Marcelo com dois L's Teodoro e também do Teodoro Sampaio. Manda lá, fala assim: estou assistindo aqui em tal cidade, Joaquim Manuel, todo o pessoal aí, tô vendo o Braulio Berino. Manda uma foto para nós. A gente gosta muito disso. Viu? Nós tava conversando. Tem muita história sua com o Teodorão, né?
3: Tem.
2: Aí você tava contando uma história lá que ele tava meio cabuneco, que você viajou. Quantos anos você viajou com o Zé Tapera e Teodoro, na verdade?
3: Uns 2 anos e meio.
2: Dois anos e meio? Foi só, não foi mais, não?
3: Quase 3 anos.
2: É, eu pensei que tinha sido mais.
1: Não, é que ele não quer contar a idade, revelar.
3: O Teodoro, então, quando foi pra mandar eu embora, né?
2: Sei.
3: Eu gostava de trabalhar com o Zé Tapera e Teodoro. Nossa.
2: Você era o famoso secretário? Como
3: secretário.
2: É que era? Era o secretário.
3: Eu fazia tudo.
2: O secretário, na época, ele dirigia, fazia a porta,
1: um
2: afinava,
1: geral,
2: a viola,
1: né?
2: afinava a viola, violão, e se desse ainda, ele cantava.
3: Eu peguei o Rodrigo nos braços primeiro do que o pai.
2: É, foi buscar no hospital.
3: Foi buscar no hospital, Rodrigo.
2: É verdade que era um Opala Verde?
3: Opala Verde.
2: Opala Verde,
3: Eu, a sua avó, né? Eu esqueci o nome dela.
2: Dona Francisca?
3: Dona Francisca. E a... Fomos para a Bárbara e o Rodrigo.
2: Isso, olha só. E daí, como é que é o negócio? Ele estava meio acabrunhado, que ele queria dispensar você?
3: Ele tinha que dispensar.
1: Sem jeito, né?
3: Ele tinha que dispensar eu, porque não sei se eu estava ficando caro, talvez estava invadindo.
1: Muito trabalho.
3: Então ele me chamou lá na Praça das Andorinhas, lá em São José do Rio Preto.
2: Sei.
3: E começou a conversar comigo. As andorinhas rodavam e não sei o quê.
1: Eu gosto muito de você.
2: Eu rodeava, não entrava no assunto.
3: E eles só falava bem de mim.
1: Não, tá chovendo hoje, né, rapaz?
3: Que legal, cara, bom e tal. Eu falei: Teodoro, eu sei. Mas eu sei, talvez a despesa está grande, né? E você está querendo me dispensar. Ele falou: não era isso que eu queria. Mas eu tinha um parceiro, né? Tinha um parceiro. Então, falei: tudo bem. Ele falou: mas eu vou te arrumar um serviço para você, São Paulo, em carteira registrada. Falei: aí é boa. Aí ele me levou para Carmona Disco. Era o maior distribuidor de disco, LP.
2: LP na época.
3: LP. Então, me levou lá. Pedro Carmona, ó, isso daqui é bom para trabalhar, divulgador e tal. Opa, vamos contratar. Já contratou eu. Aí passou o tempo, eu fui familiarizando no meio do pessoal, né? Aí o seu Pedro perguntou: ô, Vitório, meu nome é Vitório, né? Todo mundo chama. O que você gosta de fazer? Eu falei: eu gosto de cantar. Você tem parceiro? Eu falei: tenho um parceirinho lá. Daí chamou o Robertinho. Robertinho, produz um compacto para ele. Aí, produz um compacto, fizemos 4 músicas, né? E gravou uma música do Praense, Tira os Olhos, Jacaré.
2: Tira os Olhos, Jacaré.
3: No estilo português. Tira os olhos, tira os olhos, tira os olhos, tira os olhos, jacaré.
2: Essa música é famosa.
3: Tocou bastante, Praense. Aí, o Canário convidou nós para fazer uma entrevista no programa dele, Canário Passarinho, na Rádio Jornal.
2: Aí ele colocou isso, Rádio Jornal São Paulo?
3: É. Aí ele colocou de fundo essa música. Aí falou: essa dupla não era pra chamar Vitória e Betolo, que é o nome. Essa dupla tem que chamar Joaquim Manuel, o Canário falou. Eu falei: então vai ser. Cara, Joaquim Manuel é o mais fácil, né?
2: Então,
4: e é bem portuguesado.
3: Né? Aí ficou Joaquim Manuel. Ele ficou assim, né? No ar. Aí no outro dia, era uma quinta-feira esse programa, na sexta-feira, o Sulino, da dupla Sulino Marroeiro, né? Ligou para mim. Tinha popularidade grande. Ô, Vitório, você tem compromisso com o Joaquim Manuel? Eu falei: ó, nem tenho ainda, porque foi feito ontem o negócio lá, estão mudando o nome. Ele falou: se você quiser, eu te levo você na CBS, E nós encontramos lá segunda-feira. Aí fomos, marquei com eles, fomos segunda-feira na CBS, lá no SEASA. Aí o produtor era o Murilo de Amorim Correia. Conhece ele, né?
4: Já ouvi falar.
3: Jacinto da Praça Nossa, isso. Vitória Marieta.
2: Ah, sim, isso. Sim, sim.
4: Já.
3: Ele era um humorista muito famoso, né? Aí ele chegou, como é, vai ser o Joaquim Manuel mesmo? Eu falei, não sei ainda, não estão vendo. Falei, vamos comprovar isso daí? Aqui tem uma padaria, vamos tomar um café. Aí fomos tomar um café na padaria, quem servia lá? Joaquim e Manuel na padaria.
2: Falei, aí confirmou.
3: Aí confirmou, falei, agora eu vou dar. Já assinamos o contrato da CBS, gravamos um LP, né? E daí pra frente a dupla mudou do estilo português.
2: Para o sertanejo.
3: Para o sertanejo em 83. Em 83 eu estava fazendo um show, porque a dupla tinha um programa de rádio, né? O Joaquim Manuel, nós estávamos bem na região. Então era o último show do Joaquim Manuel. O último show, aí o Manuel foi, cantou 5 músicas comigo e foi embora. Que parou, que é o Manuel que começou a dupla.
2: Primeiro.
3: Aí chegou um rapaz lá, um radialista, falou, escuta, dá uma chance pro Renatinho. Era no mesmo dia, 23 de junho, a fazer aniversário agora, e 2003. É negócio, eu esqueci a data. De repente, chega o Renatinho. Eu falei, eu conheci o Renatinho de nome, mas não conhecia pessoalmente. É o Renatinho, então, daí subiu lá, cantou. 3 músicas, eu fiquei sentado assim, cantou 3 músicas, eu comecei a cantar com ele. Daí eu falei, vamos cantar uma música junto? Aí chamei, escolhi a música pra cantar. Tá. Aí falei pra ele, você quer fazer uma dupla? Ele falou, que dupla? Eu falei, é Joaquim Manuel. Não, eu sou fã do Joaquim Manuel. Eu falei, acabou a dupla hoje. Aquele já foi embora. E você chegou, vamos fazer uma dupla? Ah, se for assim, então vamos conversar.
2: Aí,
3: almoço com ele em casa no domingo, e foi lá, acertamos a dupla. E foi onde nasceu o Joaquim Manuel.
2: No sertanejo.
3: Sertanejo.
2: Que coisa. Quantas histórias, né?
3: Histórias.
5: É impressionante, né?
3: Infelizmente ele foi embora, né? Partiu para outro mundo. O outro também, o Manuel. Ficou isso daqui a 50 mais 60
5: anos. Uma dor nas costas.
3: 60 anos.
5: Eu tô com medo, né?
2: Que aqui é roeira, hein? Aqui é roeira, que
5: pega, mas não quebra.
2: Aqui é meio te adorado. Aqui é rústico o negócio.
5: É bruto.
3: Mas a história foi profunda, né? A gente teve muita oportunidade, graças a Deus, né?
4: Na realidade.
3: Joaquim Manuel foi se projetando e tivemos a felicidade de gravar a Boate Azul.
2: Nós vamos falar dessa Boate Azul no próximo bloco, então. Vamos cantar agora.
3: Vamos cantar.
2: Lá. Que música você vai cantar agora?
3: Eu queria cantar aquela música de Portugal, rapaz. Ela está indo muito bem. Vou te amar perdidamente.
2: Vou te amar perdidamente. Vamos curtir, né, Bruno?
4: Vamos curtir.
3: Mandar um abraço pessoal de Portugal, que seu nome é bem popular.
2: Um abraço a todo o povo, nossos portugueses, que nós somos, né, praticamente tudo igual a Portugal, que vieram aqui para o Brasil, colonizou a gente, enfim, todos os irmãos portugueses aí, um abraço. Eu sei que também tem muito conjunto, cantor em Portugal lá, que regrava muita música do Teodoro Sampaio também. Então, um beijo a toda a colônia portuguesa.
3: Se a casa cair...
2: Deixa que caia.
5: Bora, pois.
2: Vamos trazer o Joaquim Manuel para cantar para vocês aí.

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0: do
1: Teodoro Sampaio. 6 horas e 18 minutos.
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7: Estamos de volta com o programa Amigos do Teodoro e Sampaio.
8: Ê, professor! Manda um abraço a todo o povo lá de Leópolis, Cornélio Procópio,
7: Sertanejo,
8: Juraí. Um abraço lá para todo o pessoal lá que sempre está curtindo o nosso programa, o Norte Pioneiro do Paraná, enfim, todo mundo que sempre está curtindo o Amigos do Teodoro e Sampaio. Um grande abraço para todos vocês, tá certo? Mandar um grande abraço, aproveitar o Braulio aqui, porque o Braulio ele é violadeiro, mas ele também é confrade da Confraria da Viola.
7: Sim.
8: Queremos mandar um grande abraço a todos os irmãos violadeiros, a todos os irmãos da Confraria da Viola, meu amigo presidente, beijo pra você, João Mota, todo o pessoal lá da Confraria da Viola, que é um pessoal maravilhoso. E também tem... Quantos anos já tem a confraria já?
7: Passa de 30.
8: 30
7: passa
8: é, lá é muito tradicional, né? E também recebe muitos artistas, muita gente passa por lá para fazer uma participação lá, e o pessoal lá sempre estão reunidos. Então, um abraço a todo o pessoal lá da Confraria da Viola, que são nossos irmãos. Sim. Da música.
7: Com certeza.
8: Né? Então, um grande abraço. E vamos falar um pouquinho dessa história bonita. Que é, alô, é o contratante ligando aí pra contratar show do Joaquim Manoel. Já tá contratando já.
9: Estamos com a data livre.
8: Isso. vamos falar um pouquinho dessa história linda, dessa música aqui. Hoje a gente sabe que o sucesso é um sucesso, eu digo que é um sucesso perene. A música dura 3 meses.
9: Passa.
8: Aí passa. Aí tem que estar lançando coisa nova, coisa nova, coisa nova. E aquela coisa que o pessoal sempre fala que tem que ser aquela música com refrão chiclete, aquela coisa toda. Eu não estou falando mal, pessoal. Eu estou falando o que é o mercado. Né? Hoje o mercado fonográfico, o mercado de música, está muito nessa pegada, principalmente o pessoal mais novo. Só que as músicas da década de 80, as músicas da década de 80, 90... que elas permanecem até hoje. Então você vai num churrasco, você vai num encontro de amigos, você vai numa violada, você vai numa confraria, o que eles vão cantar? Eles vão cantar Boate Azul, eles vão cantar Vestido de Seda, eles vão cantar Fio de Cabelo, eles vão cantar Milionários é Rico, Mato Grosso e Matias, Gilberto Gilmar, enfim, essas músicas é que marcaram a época e vão durar para a eternidade. E uma que é o hino da música sertaneja é a Boate Azul.
10: Boate Azul.
8: Né? E na verdade, o Joaquim, o Amantes do Ar que gravou primeiro, isso que você estava falando, né?
10: Primeiro foi os Amantes do Ar.
8: E aí depois, como é que chegou a música para você?
10: A música foi o seguinte, ela chegou de uma forma bem simples. Hoje existem muitos canais, sabe? O pessoal inventa história e não fala o exato, o correto. Então eu acompanhei muito essa música, porque os Amantes do Ar gravou, mas é o seguinte, no meu programa, eu tinha um programa de rádio em São Paulo, em Osasco, aconteceu os Amantes do Ar para fazer uma visita.
8: Certo.
10: Aquele tempo eu usava cassete para tocar no rádio,
8: gravava,
10: vamos lá. E chegou o Dito Severo. O Dito também era um cara que comunicava, a amizade dele era muito grande.
8: Uhum.
10: Ele era um cara muito bom compositor, mas ele era também negociante de música.
8: Ele é muito comerciante.
10: Dava parceria para um, pegava o outro, era assim.
8: É um mercado dentro de quem é autor, né?
10: Exatamente.
8: É um mercado que existe dentro da música, para o pessoal entender um pouquinho aí, principalmente antigamente.
10: Aí chegou os Amantes do Luar, pegou e tocou a Boate Azul no meu programa, lá em Osasco. Aí o Dito falou para ele, ouviu mais música dele na fita cassete e tal, falou, se você me der parceria dessa música aqui, eu arrumo gravação para você. Porque o Dito, ele tinha acesso com os diretores de gravadora, né?
8: Uhum.
10: Pessoal. Ele tinha acesso, ele era muito conhecido. Aí o Naraí, que era dos Amantes do Luar, a música era dele, ele falou, não, eu dou a música inteira para você. Porque era uma música que um falava que dava, outro falava que não. Mais falava que não. Do que a música Boate Azul, naquela época.
8: Naquela época, né? Ela é muito... Tinha um preconceito.
10: Forte,
8: tinha um preconceito.
10: Então ele falou, eu dou a música inteira. Bom, eu vi aquele negociado lá e realmente ele arrumou a gravação para os Amantes do Luar. E gravou Boate Azul. Mas no próprio LP dos Amantes do Luar, eu tenho ele, eu tenho até no celular. Não está Benedito Severo. Está Rubens Avelino e Zé Homero. Porque o Dito foi e negociou a música com Rubens Avelino. Rubens Avelino era um cara muito popular, um empresário lá do lugar de relógio, lá da Galeria Pajé, né?
8: Uhum.
10: Então ele ajudava os secretários de dupla. Dava relógio para os caras sortearem no show. Eu fiz isso muitas vezes.
8: Uhum.
10: Botava o relógio no pulso do Teodoro e saía vendendo número.
8: Vender rifa.
10: Hoje vou sortear o relógio do Teodoro.
11: É original.
10: Original. Era lá da Leninha.
11: Original Pajé.
10: Então, ele fazia isso. O Rubens Avelino era um cara que gostava da música, mas não era compositor. Aí, quem assinou a música para nós quando gravamos? Bom. Eu volto só um trechinho. Então eu gostei da música com os Amantes do Luar. Comecei a tocar no meu programa. Comecei a tocar no meu programa e tal e tal. A música ficou na minha cabeça. Lá. Todo mundo falou: ah, não vai dar certo. Eu falei: essa música vai. Aí a pouco chega o Marinho e produziu o LP nosso com 10 músicas. 10 músicas.
8: Que ano foi isso?
10: Isso foi ano de 83.
8: 83.
10: O Marinho produziu e o repertório era bom, o repertório inteiro é bom. Aí ele falou, não, o repertório tá bom, Joaquim. Eu falei, não tá, tá faltando uma música, tá faltando uma música. Ele falou, não, tá bom. E fizeram aquela reunião de contra eu querendo gravar. Aí eu fui no estúdio, acertei o estúdio Sonima lá, tudo. Marinho, vamos gravar a música. Aí eu tinha a dupla Vivinho e Vivaldo, que era amigos dos Milionários da Rico, né? Cantava num restaurante lá perto de casa. Lá. Daí eu chamei a minha esposa, falei, vamos lá conversar lá no restaurante, ouvi o Vivinho e Vivaldo. Aí eu chamei o Vivaldo, falei, Vivaldo, eu preciso da letra da Boate Azul. Naquele tempo você aprendia, gostava, não aprendia a música. Aí ele pegou, sentou no lado da mesa, e quando eu estava almoçando com a minha esposa, a Neuza, ele virou o violão e escreveu a música. Falou, tó sucesso. Foi mesmo assim. Então, aí peguei e chamei o Marinho. Marinho, vamos gravar a música.
8: O arranjo do Marinho, o arranjo original do Marinho.
10: Vamos gravar a música. Ah, Joaquim, vai fazer isso aí mesmo? Tá, seu LP já está aprovado, rapaz. Todo o pessoal gostaram do repertório. Falei, não, mas vamos gravar Boate Azul. Aí gravamos Boate Azul. Aí depois fomos ouvir o repertório todo, lá no estúdio. Aí o técnico é o argentino, o Zorro, ele estava ouvindo, ele terminou e falou, ó, tem um sucesso nacional e internacional no repertório. O Marinho pergunta, que música é? Ele falou, Boate Azul. Então eu falei, então deu certo o que eu pensei, né? Aí saímos trabalhando. A música Boate Azul, comigo ela estava bem, porque eu achava que ela era para mim mesmo, uhum. Boate Azul. Saí trabalhando. Aí, tocando já no interior, mas o Zé Bétio não tocava. E filho dele que assinou a música, uhum. Zé Homero. Aí eu falei, eu vou falar com o Zé Bétio. Fui lá na Rádio Capital, falei, Zé, a música que eu queria que tocasse é Boate Azul. Ele falou, não toco Boate Azul. Com respeito aos meus ouvintes, com respeito ao povo que me ouve, eu não vou gravar Boate Azul, não toco Boate Azul. Apesar do meu filho ser parceiro na música. Ele falou, mesmo assim. Uhum. Eu falei, meu Deus do céu, e agora? O que eu vou fazer? Se ele não tocar, não vai ser sucesso.
8: É.
10: Aí peguei, desci para a gravadora, meio chateado, falei para a Edmeia. Edmeia é a nossa chefe. Edmeia, eu fui lá no Zé Bétio e aconteceu isso. Ele falou que não vai tocar Boate Azul. Ela tinha uma maneira de te arrastar o cabelo assim, e ela fez isso. Falou, Joaquim, o italiano vai tocar. Ela falou, o italiano vai tocar sim. Eu falei, então vamos ver. Vai para sua casa, faz um churrasco lá, eu vou para lá daqui a pouco. Porque aqui eu sou limitada para usar telefone na gravadora. É um telefone muito caro, né? Gastava muito, então é limitado. Eu uso seu telefone lá e vamos lá. Comer um churrasco lá e tal. Aí tudo bem, chegou ela, chegou. Então, Joaquim, posso usar o telefone? Tá. Sentou lá e começou a ligar. E o churrasco assando, né? Que é. Daí ela saiu outra vez, fez o mesmo sistema, puxou o cabelo assim, lá atrás.
8: Um rabo de cavalo.
10: Falou, Joaquim, ela falou, Joaquim, daqui 30 dias você é sucesso no Brasil inteiro. Mas não levou 30 dias, 15 dias já é.
8: Ah, que benção.
10: É. Que benção. É. Aí o Zé Bétio estava tocando a música, eu sabia que ele tocava outras músicas. Aí eu falei, mas não está tocando Boate Azul? Os caras falaram, está tocando. Aí eu tinha uma Kombi velho, um radinho, eu falei, eu vou andar com essa Kombi por aqui, para todo lado. E ouvindo o Zé Bétio. Aí a pouco o Zé Bétio. Ai, Jesus! Joaquim Manuel, Boate Azul. Aí eu parei no primeiro boteco e tomei uma cachaça.
8: Agora sim. Agora é sucesso.
10: Aí
8: é
10: sucesso com ele.
8: Eu costumo dizer, Joaquim, que não é o artista que acha a música. É a música que acha o artista. Porque toda música de sucesso tem uma história... De que, não, lógico, não igual a sua, assim. Mas uma que foi para um lado, outra que a censura não sei o quê, e todo sucesso tem uma história que veio a calhar da música entrar na vida da dupla ali, do artista, enfim, e ela ser o sucesso que é e que foi na época, enfim. Então, é muito interessante essas histórias que o pessoal de casa conhece. A música, conhece a dupla, mas não sabe o que tem por detrás dessa história tão bonita, né, que aconteceu, né?
10: Exatamente. E o Dito tinha saído da música, mas de repente ele viu que o negócio deu certo, ele foi e desfez o negócio. Desfez não, foi na gravadora, a música é minha, e entrou na música outra vez. Agora hoje eu não sei, quem administra ela é a Yara.
8: É a Yara Fortuna, né? É.
10: Ela que...
8: Beijo pra Yara.
10: Isso, ela merece. Então a gente sabe que hoje o sucesso é muito grande, a Boate Azul, ela todo o Brasil, não tem uma dupla que não canta. Então eles colocaram lá, outros caras que gravou, por exemplo, esse aqui também eu devo contar, porque quem ensaiava, o Manuel, a primeira voz, ele tinha uns problemas para cantar, você chegou a saber disso, né?
8: Uhum.
10: Ele tinha problema para cantar, ele cantava Boate Azul, ele fechava a boca, cantava. Então ele, como chama ele, compositor? Manuelito Nunes.
8: Manuelito.
10: Manuelito Nunes era ensaiador dele.
8: Ah, tá.
10: E Manuelito Nunes vinha ensaiar a Boate Azul, pegou, foi na gravadora e gravou primeiro do que nós. Aí ele fugiu de ensaiar o Manuel e correu. Cadê o Manuelito? Não voltou mais.
8: Sumiu.
10: Quando viu, mas ele tinha um direito bom lá, que ele tinha um sucesso, né? Chegou na gravadora, não, pode gravar. Não, gravou a Boate Azul e saiu primeiro que o Joaquim Manuel, falando que a música ele gravou, sucesso e tal e tal. Aí eu falei, pelo amor de Deus, o homem que pegou de nós cantando lá em casa, pegou a música e saiu trabalhando. Mas ele não fez nada, ele não fez sucesso nenhum.
8: Uhum.
10: Aí chegou lá no Marcelo, lá da Rádio Conquista, ele chegou e falou, ô Marcelo, toca minha música, aí Boate Azul tá estourado. O Marcelo falou pra ele, tá estourado com o Joaquim Manuel. Aí quebrou ele, né?
8: Uhum.
10: Quebrou ele. Aí eu fui visitar o Marcelo. Ei, Joaquim, você quebrou tudo. Aí você quebrou tudo. O sucesso é seu mesmo. Então ele pegou a música de nós ensaiando e gravou, entendeu? Porque a música foi um rolo com o negócio de compositor. Mas ela, na cidade de Manduri, mora a família do Naraí. Todo mundo lá fala. Naraí que escreveu essa música.
8: Era, aí, a história...
10: John Vilela, Naraí e Luiz Cordeiro, o trio.
8: A história da Boate Azul.
11: É.
8: E vocês vão... Ó, quero agradecer a presença de vocês aqui no programa. Sabe que é um prazer, uma honra receber vocês aqui. E espero que vocês voltem sempre, né? Trazendo coisas novas pra gente. E o que vocês vão cantar pra nós aí?
10: Vamos cantar Boate Azul, né?
11: Boate Azul.
8: Aí sim, hein?
10: Aí?
8: Falamos tanto dela.
10: Falamos dela.
8: É? Então, Boate Azul pra vocês aí com eles. Joaquim e Manuel.

0: Intervalo aqui em nosso programa. Pequeno intervalo e a gente volta já. Vamos faturar. 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

0: Amigos do Teodoro Sampaio, você curtindo a gente? E é lógico que a gente recebe os amigos aqui, sempre conversando. Estamos aqui do lado do professor Braulio, compositor, meu poeta. Eu ligo para ele e falo, meu poeta, meu compositor, isso, né, Braulinho?
1: Isso aumenta muito,
0: né? É, esse cabra aqui mora no nosso coração. Isso aqui é uma sumidade, um ser humano extraordinário, um grande amigo, irmão, que Deus me deu e a música nos deu, né, Braulinho?
1: Ouvir isso de você, a gente fica muito envaidecido, né? Tem que publicar no Facebook pra causar briga aí, né?
0: E hoje a gente recebendo aqui Joaquim Manuel. Vamos falar um pouquinho de Joaquim Manuel. O nome é sugestivo, todo mundo já fala assim, já liga com coisa de Portugal, né?
1: Lindo.
0: Você chegou a cantar algumas coisas no começo lá, meio de português. Você vestiu algumas roupas de português ou não, no começo?
2: Não, nós fomos normal.
0: Normal, né? Normal.
2: Foi quando nós fomos pra Portugal, foi o Joaquim Manuel, foi o Marinho, maestro. E foi o Gabriel Jacó.
0: Né? Ah, o Gabriel tava nessa barca aí?
2: Ah, Gabriel Jacó e também a banda de lá, o Lords lá do Porto, né?
0: Uhum.
2: Fazia o trabalho por lá. Nós fizemos uma temporada boa em Portugal. E agora estamos tendo outra oportunidade, rapaz.
0: É.
2: Gravamos uma música lá do... Eu esqueço sempre o nome do compositor.
3: Ah, eu também. Agora
0: o Rodrigues. Rodrigues?
3: No momento eu esqueço.
0: Tem um nome meio...
3: Parece um mexicano,
0: mexicano, né?
3: Português falso.
0: Mas antes de a gente falar do Portugal, você lembrar o nome aí, como é que foi você entrar pra dupla? Como é que foi essa vinda sua pro Joaquim Manuel?
3: Eu gravei um disco, né, na época do LPzão, no Bolachão, né? Pela Emael Deon, lá na Bahia. Fizemos as TVs
0: lá. É baiano.
3: Né? Sou baiano.
0: Cidade que é?
3: Irecê. É o Mato.
0: Irecê, meu amigo Josimar, o grande locutor lá na Bahia, todo o povo da Bahia. Lá tem o programa Baixa Goia, que é uma moda muito boa. Beijo para o povo baiano.
3: Lá toca demais.
0: Aí
3: eu gravei com a dupla, chamava-se Val e Wagner. Esse Wagner, que era meu parceiro, ele é primo da Simone Simaria, né?
0: Ah, é?
3: Eu conheci elas bem pequenininha, assim. Inclusive, na época, a gente começou a levar elas para abrir o nosso show, né? Mas, assim, elas tinham uma condição muito... Cara, muito difícil na época, tadinhas. Quem diria o que é que virou hoje, né? Aí, nós viemos para São Paulo, porque naquela época lá, se dizia o quê? Que São Paulo, cara, você estourava pro Brasil inteiro,
0: né? Gravadora, tudo era lá, né?
3: Bahia era, por mais que já tinha um sucesso, naquela época era regional. Falou, olha, aqui vocês vão estourar só aqui, acabou. Vai para São Paulo gravar, que lá vocês vão estourar pra todo o Brasil. Aí nós viemos, né? Aí chegou aqui, tivemos um monte de problema, desentendimentos e tal, fechamos uns contratos bons, entramos pra Play Art, que era, né, também, que era uma caravana que o Gugu tinha, né? Do Augusto Liberato lá. E aí tivemos problemas, a dupla acabou. O estúdio que eu gravei, o disco, eu fiquei trabalhando lá como técnico, né? Aí o Joaquim foi lá gravar uma música e eu era o técnico.
0: Ah.
3: Eu era fã do Joaquim Manuel.
0: Sim.
3: Aí o cara falou, ô Val, tá vindo uma dupla gravar aí, viu, Joaquim Manuel. Eu falei, mas não é os da Boate Azul? Falou, é eles mesmo. Eu falei, rapaz, eu sou fã dos caras. Aí chegou os homens lá e ficamos amigos, por quê? Na época o produtor musical deles era o Jader Cortez. Hoje ele é o batera do Mato Grosso Matias, né?
0: Sim.
3: Aí o nosso santo bateu, cara, a gente já construiu uma amizade ali naquele momento, ele pegou meu telefone e eu era tecladista. Ele falou, Val, a gente precisa geralmente de tecladista, porque é um músico difícil, tá? É um músico problemático também, não sei porquê.
0: Ah lá.
3: Não aponta pra ele, né?
0: Olha lá. Olha
3: lá. Aí eu falei, sim, claro, por que não, né? Aí um belo dia o Jader me liga, fala, Val, pintou uma turnezinha aí, cara. O Joaquim trabalhava de quarta a domingo, rapaz. Era impressionante. Meus dois primeiros filhos eu não vi nascer e nem ficar adulto, porque era na estrada com o Joaquim. Saía quarta-feira à noite e chegava segunda-feira à noite.
2: Banal mesmo.
3: E aí eu comecei a trabalhar com ele e nunca mais parei, né? Eu fui músico dele quase uns 15 anos, né?
0: Não sabia
3: uns
0: isso.
3: Uns 15,
0: não,
3: né, Joaquim?
0: Não sabia, não.
3: O Joaquim não quer falar que é 15, é uns 15, né, Joaquim?
2: Tem
0: mesmo. Tá dando um desconto aí de uns 40%, mas tudo bem.
3: Aí eu tive o prazer e a honra de trabalhar com o manézinho original, né? O Renatinho. Eu admirava, assim, o modo como ele canta, porque, Marcelão, você é um grande cantor, a gente tá na estrada aí. o Manezinho, essas notas muito agudas era o normal dele, era o natural dele.
0: É verdade.
3: Não é o meu tom, né? Então eu sofro aqui para segurar essa bandeira que não é brincadeira. E eu observava ele cantar, cara, ele, geralmente o cantor, você vai para um agudo, a voz dá uma encolhida, né? Ele não, cara, era aquela pancada, do jeito que ela vinha, ela ia embora. É igual o Zoom também. O Zoom também, ele vinha, né, nos médios, médios, grave, pegava o agudão, a voz vinha aquele bojo enorme, assim. E eu achava impressionado, porque geralmente você, né, segura um pouco pra chegar no agudo, né? Uhum. Se controla. Não, ele ia rasgando com tudo, cara. E era, tinha voz sobrando.
0: É.
3: Era impressionante.
0: E aí você acabou...
2: Acabei.
0: Pelo destino, se unindo aí. Hoje, tão junto.
2: Então,
0: tamo junto,
2: o Manuel aí. E outros aí trabalhou comigo também, mas... Não deu certo, eu falei, vamos tocar nas dois? É. E ele tá aí.
0: E já faz bastante tempo que você
3: está. E eu era o cantor do momento, né? No momento só tinha eu.
2: É fácil lidar.
0: Como é que é o povo lá de Portugal, lá que você falou?
2: Ah, o Hermani. Hermani Rodrigues.
0: Ah,
2: é um compositor. Hermani.
0: E você vai lá para Portugal agora?
2: É, já está programado. Começo do ano, né?
0: É.
2: 2027. Nós vamos passar uma temporada lá. Talvez vamos até para o Canadá. Que eles têm um pessoal que trabalha. Ele, foi eles que mandaram a música. Antes a casa cair.
0: Ah, sim. Eles mandaram. Eles gravaram lá.
3: Toca bem lá.
2: Então nós vamos para Portugal outra vez. É. Graças a Deus é mais uma oportunidade, né?
0: É.
2: Quando eu estive lá com o Manuel, com o Manuelzinho eu cheguei três vezes, né? Três viagens. O último show que nós fizemos lá em Portugal, no Palácio de Cristal, foi junto com o Roberto Leal. João Roberto Leal e Joaquim Manuel.
0: Certo.
2: Aí o português lá, o empresário, ele foi no hotel, falou, Joaquim, vamos dar uma andadinha aqui na cidade? Aí passou na cidade e uma fila, lá ele fala bicha, né?
0: Bicha.
2: Fila é bicha.
0: Uma bicha. Essa bicha. Uma bichona.
2: É. Aí ele falou assim, você sabe para onde vai essa bicha? Eu falei, eu não sei, não sei se eles vão para assistir os portugueses, os Joaquim Manuel.
0: Tá vendo?
2: No Palácio de Cristal. Mas lotou aquilo lá de um jeito. Aí o Roberto Leal.
0: Era muita bicha ou uma bicha só?
2: Era muita bicha.
3: Era muito grande, né?
1: A bicha era muito grande.
3: É. Tem uma boa do Joaquim, Marcelo.
0: Como era grande essa bicha.
3: Tem uma boa do Joaquim, que ele foi pra Portugal. Ele foi, né, ele tinha um figurino, né, cara? Era bigodudão, né?
0: É verdade. E chapelão. Um bigode, é verdade.
3: Aí ele voltou, era outro, já tava sem bigode e com cabelão e tal. E a família na. No aeroporto, esperando com a plaquinha, esperando ele, cadê o Joaquim? Aí vem ele e o pessoal olhou pra ele assim, cadê o Joaquim? Não conheceram ele.
2: Chegamos, foi uma turma de Osasco lá.
0: Ai, caramba.
2: Fizemos uma
3: passeada. Cadê o Joaquim que não vem? E ele chegou, eu aqui.
2: Minha filha olhou assim, não é meu pai.
3: Não é possível.
0: Vamos cantar mais uma música aí.
2: Vamos cantar. A gente tem dois sucessos grandes.

0: Obrigado,
1: moçada. Intervalo comercial é rapidinho. Eu só vou tomar uma água e volto aqui com vocês.
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1: Eita, rapaz, o Joaquim Manoel tem muita história, né?
7: Muitas. O pessoal, alegria que eu fiquei conhecendo ele pessoalmente, não conheci. Fiquei muito feliz de saber que foi amigo do meu pai. Uma dupla de nome nacional e internacional. Boate Azul toca no mundo inteiro.
1: Deus do livro, guarda. Eu tava no México, tinha tava tocando na Boate Azul.
7: Exatamente, a dupla original do Boate Azul, a qual eu sou fã.
1: Isso aí. E hoje eles fizeram um trupé aqui com nós. Aqui.
7: Foi bom demais, o programa inteiro junto. Isso é um privilégio.
1: Isso é pra poucos, graças a Deus, né?
7: Eles vão estar na violada também.
1: Vão estar na violada. O pessoal tá todo mundo afoito, que ninguém sabe quem vai vir, né?
7: Não, nem pra mim você contou ontem, é verdade, eu perguntei. Eu descobri hoje.
1: Mas vamos falar agora. Nós tocamos a música do Marcos Paulo e Marcelo, né? Com a música do Carlos Andal. Mas daí nós também, antes, nós fizemos um treino, porque nós cantamos juntos, né? Nós temos uma dupla, pra quem nem sabe, nós temos uma dupla, né?
7: Informalmente.
1: Marcelo Teodoro
7: ele,
1: Garcia.
7: Ele não me assumiu ainda, ele também, assim.
1: Mas tem um edificante.
7: Marcelo Teodoro Garcia. Sempre que a gente se encontra, a gente gosta de cantar junto, principalmente no estilo da dupla do pai dele, no estilo dele. O Marcelo agora tá com duas facetas também, tá cantando bem alto também, viu, acabou. A última moda mesmo agora que você tá gravando.
1: Mas isso é culpa do produtor.
7: É bom, a gente lança o desafio e o cara cumpre, né?
1: Nós gravamos mais duas músicas com você lá, né?
7: Mais duas novas, mais duas, que ainda não saíram. Lindas músicas. E a composição de quem dessas aí?
1: Também do Carlos Randall e do meu amigo Dionísio lá do oeste do Paraná. Lá.
7: Ô, minha gente, o Carlos Randall é um dos maiores compositores que o Brasil já viu. É uma honra.
1: E um amigo nosso, toda vez que a gente liga pro Randall, ele é um companheirão, ele me liga de vez em quando também, pra gente bater papo, manda umas músicas pra mim, e a gente brinca, ele e a Marineuza, um beijo Marineuza, que faz toda a intermediação lá, enfim, um abração pra ela lá, e sem os amigos a gente, principalmente nesse meio, né, Marquinhos?
7: Exatamente.
1: E a gente, graças a Deus, tem amigos, grandes amigos talentosos, temos Carlos Andal, temos Fátima Leão, tantos outros aí, Jovelino Lopes, tantos amigos, tantos compositores, Braulio Verilo, enfim, tantos e tantos.
7: Os Nibilac.
1: Então todos os compositores são tantos, né? E também amigos produtores, músicos, né? Esses dias nós falamos com o Pedro Ivo.
7: Exatamente.
1: Pedro Ivo participou da música do Teodoro Sampaio.
7: Participou, e da Marcelo Teodoro Nova também.
1: E também.
7: Pedro Ivo é baixista, contrabaixista do Roberto Carlos.
1: Então é amigo da gente. E a gente primeiro sempre agradece a Deus por a oportunidade de ter essas pessoas com a gente.
7: Uhum.
1: E ter essa liberdade de poder fazer as coisas, né, fazer o trabalho da gente com tanta qualidade, com tanto amor, com tanto carinho e com tanta gente boa envolvida, né, Marquinhos? E você é um deles, meu irmão.
7: Graças a Deus. Me sinto muito orgulhoso, sou amigo da família, né?
1: Mandar
7: um abraço pro Rodrigo Teodoro, irmão do Marcelo.
1: O menino de Santa Mercedes.
7: De Santa Mercedes, meu amigo, tocar bateria no Teodoro Sampaio em 93. Já tem uma estradinha rodada, ele não gosta de falar da idade, não, mas
1: É, tá certo. Bom, vamos cantar aquela moda então que eu cantei com você lá no projeto dos amigos do Teodoro.
7: Da água pro vinho.
1: É, música apaixonada.
7: É linda demais. E cantamos bonito.
1: Cantamos bonito.
7: As Marcianas elogiou demais aquele dia.
1: As Marcianas, um beijo pra Marciana Amaral.
7: Celina.
1: É. Celina, se recupera aí, tá com probleminha nas costas esse dia, mas da coluna, mas tá, já tá.
7: Já, Celina.
1: Então vamos trazer Marcelo Teodoro e Marcos Garcia, da água pro vinho, moda apaixonada. Amigo.

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1: Estamos de volta com amigos do Teodoro e Sampaio. Marcelo.
2: É, você tem muita história com o Vitório, né?
1: Eu, velho?
2: É. É. Ele contou umas histórias aqui pra nós aqui durante o programa, você viu, né?
1: É, eu sei.
2: É, contou umas histórias boas.
1: É, não, se for fazer mesmo, dá uma bíblia.
2: Não, e outra, se somar o velocímetro, lascou tudo.
1: Deus o livre. O Pala Verde. Aí 51 anos aqui da manhã, vai. Diga, nós levamos o Rodrigo no cueiro. Ah, foi.
2: Coisa boa, né?
1: Aí 51 horas amanhã.
2: É. História com os amigos.
1: Isso.
2: História das estradas.
1: E hoje nós vamos estar aqui no programa, né, Marcelo?
2: Já estão, fizeram o programa inteiro aqui com a gente.
1: O programa inteiro.
2: É.
1: Já sabe que quando os amigos como eles vêm no programa, a gente fica muito feliz com isso, né?
2: É. Nós estamos conversando com o nosso produtor, o Marquinhos Garcia, vem vindo. Uma moda nova, né?
1: Sim.
2: É.
1: Já vai. Já. Semana que vem já vai estar na praça.
2: Já, não, eu tô sabendo que já tá antes já.
1: Então, já tá em 1.500 rádios, eu não sabia, velho.
2: Já acertaram aí.
1: Já
2: virou um estupinho, né?
1: É, tá. Agora tá aparecendo o tempo do CD.
2: É. Quando... Isso aí, você é a mesma coisa falar pro cara assim, eu vou contar um segredo pra você, mas você não espalha pra ninguém.
1: Não. O dia que tiver, a dupla gravou. A dupla não tinha nem lançado disso, já tava em liquidação. É. O cara falou, seu Dito, o senhor viu, não saiu o disco ainda, já tá em liquidação. Não é possível. O senhor tem escutado tocar nós aqui no Brasil? Aqui não, mas no sul da Nicarágua tá estourado.
2: Como é que é o nome da moda nova?
1: A moda nova, já vai?
2: Como é que é o nome da música?
1: Amigo da Onça.
2: Amigo da Onça. Jovelino Lopes.
1: Jovelino.
2: Isso.
1: Tinha que ser dele.
2: É. Ele faz até uma declamação na música. É, tem até uma declamaçãozinha.
1: Tá? É, o Jovelino tá lá também.
2: É, isso aí. Mas vamos trazer uma música do Teodoro e Sampaio agora então, vai lá.
1: Segura que a moda é boa.
3: 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E eu também.

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1: Acabou o programa, gente. Programa maravilhoso, os amigos aqui com a gente. Maior prosa boa, cantoria das melhores. Agradecer o carinho, a audiência de todos vocês. Muito obrigado e a gente volta, se Deus quiser, no próximo programa.
2: Fiquem com Deus, fiquem com Deus. Fiquem com Deus, que com Ele partiremos. Fiquem com
3: Deus. 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

0: me achar.
1: Alô?
2: Onde você tá?
1: Eu tô no trabalho, tô trabalhando.
2: Fala a verdade, tem mulher com você, não tem?
1: Não tem ninguém comigo, me deixa em paz, por favor.
2: Eu não acredito.

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6: Santuário Nacional de Nossa Senhora Aparecida, louvado seja nosso Senhor Jesus Cristo. Salve Maria! Domingo, dia 28 de junho, solenidade dos Santos São Pedro e São Paulo, dia do Papa. Com alegria nós acolhemos todos os romeiros peregrinos vindo de vários estados do Brasil, vindo aqui da Arquidiocese de Aparecida. Bem-vindos, bem-vindas. Nossa Senhora os acolhe com muito amor e carinho. E saudamos você também que está rezando conosco pela Rede Aparecida de Comunicação, Rádio Aparecida, TV Aparecida e também pela TV Cultura. É a Santa Missa, esse encontro pessoal com Jesus. Vamos preparar o nosso coração. Que Nossa Senhora nos ajude a participar bem da missa. Que os santos apóstolos Pedro e Paulo nos ajudem a participar da missa, fazendo da missa também o nosso dia a dia. Celebremos a missa na nossa vida, na nossa família, no nosso trabalho. É missa, é doação de vida, é serviço para os outros. Queremos então acolher a procissão de entrada. O nosso arcebispo emérito, Dom Orlando Brandes, vai presidir a Santa Missa. Acolhemos a procissão de entrada com Pedro e Paulo, pela adesão a Jesus, o Salvador, o Messias. Sejamos também pedras com que ele continua construindo sua igreja. Com alegria, cantemos com o coral dos romeiros e com o Juninho, cantor, organista, o cântico de entrada.

0: Irmãs e irmãs, vamos rezar pelas vítimas do terremoto na Venezuela. Vamos rezar por Dom Mário, mais três arcebispos do Brasil, que amanhã recebe o pálio, que significa o pastor que carrega a ovelha no ombro. Vamos pedir que também a Copa do Mundo una cada vez mais a humanidade. Em nome do Pai, do Filho e do Espírito Santo. A graça de nosso Senhor Jesus Cristo, amor do Pai e a comunhão do Espírito Santo estejam convosco.
1: Bendito seja Deus que nos reuniu no amor de
0: Cantemos
1: Cristo.
0: Cantemos pedindo perdão de nossos pecados.

0: Tenha compaixão de nós, perdoe nossos pecados e nos conduza à vida eterna.
1: Amém.
0: Cantemos os louvores de nosso Deus, agradecendo a beleza da igreja.

0: Oremos. Hoje é o dia da igreja. Reze agora pela sua paróquia e a sua diocese. Ó Deus, que hoje nos concedeis a santa alegria de festejar os apóstolos São Pedro e São Paulo, dai a vossa igreja seguir em tudo os ensinamentos destes apóstolos que nos deram os fundamentos da fé. Por nosso Senhor Jesus Cristo, vosso Filho, que é Deus, convosco vive e reina na unidade do Espírito Santo por todos os séculos dos séculos.
1: Amém. Sentados, a palavra de Deus entra no nosso coração. Ouçamos.
2: Leitura dos Atos dos Apóstolos. Naqueles dias, o rei Herodes prendeu alguns membros da igreja para torturá-los. Mandou matar a espada Tiago, irmão de João. E vendo que isso agradava aos judeus, mandou também prender a Pedro. Eram os dias dos pães ázimos. Depois de prender Pedro, Herodes colocou-o na prisão, guardado por 4 grupos de soldados, com 4 soldados cada um. Herodes tinha a intenção de apresentá-lo ao povo depois da festa da Páscoa. Enquanto Pedro era mantido na prisão, a igreja rezava continuamente a Deus por ele. Herodes estava para apresentá-lo. Naquela mesma noite, Pedro dormia entre 2 soldados, preso com 2 correntes, e os guardas vigiavam a porta da prisão. Eis que apareceu o anjo do Senhor, e uma luz iluminou a cela. O anjo tocou o ombro de Pedro, acordou-o e disse: "Levanta-te depressa." As correntes caíram-lhe das mãos. O anjo continuou: "Coloca o cinto e calça tuas sandálias." Pedro obedeceu e o anjo lhe disse: "Põe tua capa e vem comigo." Pedro acompanhou e não sabia que era realidade o que estava acontecendo por meio do anjo, pois pensava que aquilo era uma visão. Depois de passarem pela primeira e segunda guarda, chegaram ao portão de ferro que dava para a cidade. O portão abriu-se sozinho. Eles saíram, caminharam por uma rua e logo depois o anjo o deixou. Então Pedro caiu em si e disse: "Agora sei de fato que o Senhor enviou o seu anjo para me libertar do poder de Herodes e de tudo o que o povo judeu esperava." Palavra do Senhor.
1: Graças a Deus.

0: da segunda carta de São Paulo a Timóteo. Caríssimo, quanto a mim, eu já estou para ser derramado em sacrifício. Aproxima-se o momento de minha partida. Combati o bom combate, completei a corrida, guardei a fé. Agora está reservada para mim a coroa da justiça, que o Senhor, justo juiz, me dará naquele dia. E não somente a mim, mas também a todos que esperam com amor a sua manifestação gloriosa. Mas o Senhor esteve a meu lado e me deu forças. Ele fez com que a mensagem fosse anunciada por mim integralmente e ouvida por todas as nações. E eu fui libertado da boca do leão. O Senhor me libertará de todo o mal e me salvará para o seu reino celeste. A Ele a glória pelos séculos dos séculos. Amém. Palavra do Senhor.
1: Graças a Deus. De pé, saudemos, preparando-nos para ouvir a palavra de Jesus. Aleluia, louvai o Senhor, cantemos.

0: O Senhor esteja convosco.
1: Ele está no meio de nós.
0: Proclamação do Evangelho de nosso Senhor Jesus Cristo, segundo Mateus.
1: Glória a vós, Senhor.
0: Naquele tempo, Jesus foi à região de Cesareia de Felipe e ali perguntou aos seus discípulos: quem dizem os homens ser o Filho do Homem? Eles responderam: alguns dizem que é João Batista, outros que é Elias, outros ainda que é Jeremias ou algum dos profetas. Então Jesus lhes perguntou: e vós, quem dizes que eu sou? Simão Pedro respondeu: tu és o Messias, o Filho do Deus vivo. Respondendo, Jesus lhes disse: feliz és tu, Simão, filho de Jonas, porque não foi um ser humano que te revelou isso, mas o meu Pai que está nos céus. Por isso eu te digo que tu és Pedro, e sobre esta pedra construirei a minha igreja, e o poder do inferno nunca poderá vencê-la. Eu te darei a chave do reino dos céus. Tudo que tu ligares na terra será ligado nos céus. Tudo que tu desligares na terra será desligado nos céus. Palavra da salvação.
1: Vós, Senhor. Saudando a palavra de Deus com uma salva de palmas. E recebamos agora a bênção com a palavra de Deus. Sentados, ouçamos a homilia do nosso Dom Orlando, arcebispo emérito de aqui de Aparecida.

0: Obrigado pela sua presença aqui no santuário, obrigado pela sua fé e obrigado pelo seu amor à igreja. Hoje é dia da igreja. Na primeira leitura, Pedro na prisão, a igreja rezando por ele. Pedro, por causa da fé, está preso e a igreja com fé reza por ele. O Papa lá em Roma está reunido com todos os cardeais pensando na igreja. Pensamos então ao Espírito Santo iluminar ainda mais o nosso Papa Leão XIV. Na segunda leitura, Paulo combati o bom combate, só me espera participar da glória do céu. Esse combate é o combate da fé, é o combate da verdade. E todo o cristianismo é um combate. O catecismo da igreja diz, até a própria oração é um combate. Então, vamos ser esses atletas que combatem pelo reino de Deus. Isto mesmo, se está no Paulo Apóstolo. O mundo faz dos seus esportes por uma coroa perecível, nós por uma coroa imperecível. E esse combate é o combate da fé. Chegamos no Evangelho, Pedro, cheio de fé, dá resposta a Jesus: tu és o Filho do Deus vivo. Todos vamos dizer depois de mim e bem alto: Jesus, tu és o Filho do Deus vivo. Jesus,
1: tu és o Filho de
0: do Deus vivo. E Jesus dá uma ótima resposta com essa fé de Pedro: feliz és tu, Pedro, porque tu acreditas. E essa é a rocha, é a pedra da igreja, da minha igreja. Jesus fundou a sua igreja. E não foi um santo qualquer e nem uma pessoa qualquer. Jesus fundou a igreja. Vamos amar essa nossa igreja. E o inferno não vai vencer. A igreja tem 1000 inimigos. Não vencerão pela força da fé. É feliz és tu, Simão. Pois é, Pedro pescador, Paulo apóstolo universitário, os dois bem diferentes, mas unidos na fé da igreja. Essa é a beleza da igreja. Somos diferentes, diversas espiritualidades, pensamentos, mas não nos combatendo, unidos na harmonia da beleza da diferença. Pescador e universitário, para um Pedro, as chaves é a doutrina, é o magistério, é a tradição, é a organização da igreja. Já a espada, esta luta pela palavra, a palavra que através da missão, como Paulo apóstolo, depois de Jesus, o maior missionário, vai levando então esta espada da palavra, exatamente para implantar a igreja e vencer o pecado e o mal. Se Pedro representa o Papa, Cristo cabeça, Paulo representa os leigos, representa o corpo de Cristo, a missão, os carismas, a pastoral. Olha aí a beleza. A tradição e o novo se abraçam. Em Pedro e Paulo não se brigam. Unidade, unidade, unidade da igreja. Então hoje, irmãos e irmãs, com Pedro, com esta fé poderosa, nós também dizemos a Jesus: Jesus, tu sabes que eu te amo. Jesus, tu tens palavras de vida eterna. Jesus, sob tua palavra lançarei as redes. Olhe que fé extraordinária. E nós também hoje vamos dizer com Paulo: ele me amou e se entregou por mim. Se a gente não ler as escrituras, tem uma fé morta e uma pastoral medíocre. mas com esses apóstolos me amou, se entregou por mim. Vou ser um atleta desta igreja na pastoral. Alcancei misericórdia, porque os dois foram pecadores, os dois se arrependeram, os dois se converteram, os dois fizeram a experiência da misericórdia, os dois tiveram encontros profundos com Jesus e se encantaram por Jesus. Sofreram juntos, um crucificado, o outro degolado. Essa é a igreja que também doa o seu sangue pelo reino dos céus. Irmãos e irmãs, os dois então missionários e os dois mártires. Com Paulo, então, dizemos: alcancei misericórdia. Para mim, viver é Cristo. Sofro pelo Evangelho. Irmãos e irmãs, vamos amar a igreja, amar nossa paróquia, nosso bispo, nosso pároco, amar a igreja. Tantos padres hoje aqui, vamos dar uma salva de palmas para nossos padres nessa celebração. Aí, amar a igreja. Isso. E o que é amar a igreja? A igreja que Jesus fundou. Amar a igreja é amar Jesus. A alegria de sermos católicos. Exultar de alegria por sermos católicos. Parece que outras religiões são mais animadas, buscando a nossa conversão, buscando a nossa santidade. Estamos amando a igreja. Trabalhando nas pastorais e na missão, estamos amando a igreja. Evangelizando, estamos amando a igreja. Pois é, e assim, sofrendo com a igreja, estamos amando a igreja. E a gente olha para Maria e diz: a igreja deve ser como Maria, rezar como Maria, viver a palavra como Maria, visitar as casas como Maria visitou Isabel, estar lá no casamento, na família, em Caná da Galileia, como Maria. A igreja permanece de pé diante da cruz, como Maria. A igreja reza o Magnificat e diz: os famintos serão saciados e os humildes elevados. E agora nós vamos rezar a fé da igreja. Creio em Deus Pai Todo-Poderoso, Criador do céu e da terra, e em Jesus Cristo, seu único Filho, nosso Senhor, que foi concebido pelo poder do Espírito Santo, nasceu da Virgem Maria, padeceu sobre Pôncio Pilatos, foi crucificado, morto e sepultado,
1: desceu à mansão dos mortos,
0: ressuscitou ao terceiro dia, subiu aos céus, está sentado à direita de Deus Pai Todo-Poderoso, de onde há de vir a julgar os vivos e os mortos. Creio no Espírito Santo, na Santa Igreja Católica, na comunhão dos santos, na remissão dos pecados, na ressurreição da carne, na vida eterna.
1: Amém.
0: Nossa resposta é: Senhor, dai-nos fé e amor à igreja. Senhor, dai-nos fé e amor à igreja.
2: Dai ao Papa, aos demais ministros ordenados, a todos nós batizados, plantar a igreja, regando-a até mesmo com o próprio sangue, rezemos.
0: Senhor, dai-nos fé e amor à igreja.
2: Dai-nos a paixão de Pedro e Paulo por vosso reino, dispostos a proclamá-lo até os confins da terra, rezemos.
0: Senhor, dai-nos fé e amor à igreja.
2: Dai-nos fé em vossa promessa de estar a nosso lado, como força invencível às investidas da iniquidade, rezemos.
0: Senhor, dai-nos fé e amor à igreja.
2: Fazei de todos os romeiros verdadeiros peregrinos da esperança e da paz, e que sejam todos confortados por vossa misericórdia e vossa palavra. Rezemos.
0: Senhor, dai-nos fé e amor à igreja. Senhor, olhai para a igreja da Venezuela e sejas louvado por tanta solidariedade do mundo inteiro, por Cristo nosso Senhor.
1: Amém. Sentados. Liturgia Eucarística. Com Cristo vamos ao Pai. O altar preparado, pão e vinho vão ser ofertados, depois consagrados. Coloque também a sua vida sobre o altar. Que tudo seja para a maior glória de Deus. Você que está na igreja pode fazer a sua oferta também nos corredores que estão ao longo, aí nos cofres. Você que está em casa pode fazer a sua oferta também telefonando para 0300 1210 210, e junto com o arcebispo vamos ofertar. Cantemos.

0: Agora, irmãos e irmãs, escute bem, para que o meu e o vosso sacrifício seja aceito por Deus Pai Todo-Poderoso.
1: Recebo, Senhor, por tuas mãos esse sacrifício, para a glória do seu nome, para o nosso bem e de toda a sua santa igreja.
0: É o vosso sacrifício, toda a assembleia, toda a igreja celebra. A oração dos apóstolos, Senhor, acompanhe as oferendas que vos apresentamos para serem consagradas e volva para nós o nosso coração ao celebrarmos este sacrifício por Cristo nosso Senhor.
1: Amém.
0: Olha a oração importante. O Senhor esteja convosco.
1: Ele está no meio de nós.
0: Corações ao alto.
1: Nosso coração está em Deus.
0: Demos graças ao Senhor nosso Deus.
1: É nosso dever e nossa salvação.
0: Na verdade, é digno, é justo, é nosso dever e salvação dar-vos graças sempre em todo lugar. Por quê? Deus é Criador, é Pai, é Santo, é Eterno, é Todo-Poderoso. Nos deu Jesus e a Igreja. Hoje, vós nos concedeis a alegria de festejar os apóstolos São Pedro e São Paulo. Pedro, o primeiro a confessar a fé em Cristo, fundou a Igreja Primitiva sobre o alicerce de Israel. Paulo, mestre doutor da fé, iluminou as profundezas do mistério e anunciou o evangelho a todas as nações. Por isso, unindo-nos aos anjos e santos, proclamamos vossa glória, cantando a uma só voz.

0: No dia de Corpus Christi, nós lemos que a Eucaristia é o maior milagre. Na verdade, Pai, vós sois santo e fonte de toda santidade. Santificai esses dons, derramando sobre eles vosso Espírito, a fim de que se tornem para nós o corpo e o sangue de nosso Senhor Jesus Cristo.
1: Enviai o vosso Espírito Santo,
0: estando para ser entregue, abraçando livremente a paixão, Jesus tomou o pão, pronunciou a bênção de ação de graças e o partiu. E deu a seus discípulos, dizendo: tomai todos e comei, isto é o meu corpo, que será entregue.

Do mesmo modo, ao fim da ceia, ele tomou o cálice em suas mãos, dando graças novamente, o entregou a seus discípulos, dizendo: tomai todos e bebei. Este é o cálice do meu sangue, o sangue da nova e eterna aliança, que será derramado por vós, por todos, para a remissão dos pecados. Fazei isto em memória de mim.

0: Mistério da fé e do amor.
1: Todas as vezes que comemos deste pão e bebemos deste cálice, anunciamos, Senhor, a vossa morte enquanto esperamos a vossa vinda.
0: Celebrando o memorial da morte e a ressurreição do vosso Filho, vos oferecemos, Pai, o pão da vida, o cálice da salvação. Vos agradecemos porque, desde o batismo, nos tornastes dignos de estar aqui na vossa presença e vos servir.
1: Aceitai, ó Senhor, a nossa oferta.
0: Oração pela unidade da Igreja. Suplicantes vos pedimos que, participando do corpo e sangue de Cristo, sejamos unidos, reunidos pelo Espírito Santo num só corpo.
1: O Espírito nos una num só corpo.
2: Lembrai-vos, ó Pai, da vossa Igreja, que se faz presente pelo mundo inteiro e aqui convocada no dia em que Cristo venceu a morte e nos fez participantes de sua vida imortal, que ela cresce na caridade em comunhão com o Papa Leão, com o nosso Bispo Dom Mário, Dom Orlando, Arcebispo Emérito, os bispos do mundo inteiro, os presbíteros, os diáconos e todos os ministros do vosso povo.
1: Lembrai-vos, ó Pai, da vossa Igreja.
3: Lembrai-vos também, na vossa misericórdia, dos nossos irmãos e irmãs que adormeceram na esperança da ressurreição. E de todos os que partiram desta vida, acolhei-os junto a vós, na luz da vossa face.
1: Concedei-lhes, ó Senhor, a luz eterna.
4: Enfim, nós vos pedimos, tende piedade de todos nós e dai-nos participar da vida eterna com a Virgem Maria, Mãe de Deus, São José, seu esposo, os apóstolos Pedro e Paulo e todos os santos que neste mundo viveram na vossa amizade, a fim de vos louvarmos e glorificarmos por Jesus Cristo, vosso Filho.

0: Rezemos a oração que o Senhor ensinou e Ele nos deu a Igreja. Pai nosso que estais no céu, santificado seja vosso nome. Venha a nós o vosso reino. Seja feita a vossa vontade, assim na terra como no céu. O pão nosso de cada dia nos dai hoje. Perdoai-nos as nossas ofensas, assim como nós perdoamos a quem nos tem ofendido. E não nos deixeis cair em tentação, mas livrai-nos do mal. Livrai-nos, livrai-nos, livrai-nos de todos os males, Pai. Dai-nos hoje vossa paz. Ajudados pela vossa misericórdia, sejamos sempre livres do pecado, protegidos de todos os perigos, enquanto aguardamos a feliz esperança e a vinda de nosso Salvador Jesus Cristo.
1: Vosso é o reino, o poder e a glória para sempre.
0: Toda briga, todo ciúme, toda inveja, toda confusão, toda guerra começa no coração. Senhor Jesus Cristo, disseste a vossos apóstolos: vos deixo a paz, vos dou minha paz. Não oreis nossos pecados, mas a fé que anima a vossa Igreja. Dai-lhe segundo o vosso desejo a paz, e na Igreja unidade, unidade, unidade. Vós que sois Deus com o Pai e o Espírito Santo.
1: Amém.
0: A paz do Senhor esteja sempre convosco.
1: O amor de Cristo nos uniu.
0: É com o seu sangue Jesus adquiriu a Igreja. Preste bem atenção no verbo tirar, o Cordeiro que tira. Rezemos: Cordeiro de Deus,
1: que tirais o pecado do mundo, tende piedade de nós. Cordeiro de Deus, que tirais o pecado do mundo, tende piedade de nós. Cordeiro de Deus, que tirais o pecado do mundo, dai-nos a paz.
0: Felizes nós, convidados de Jesus. Feliz és tu, Pedro, que acreditaste. Eis o Cordeiro de Deus que tira o pecado do mundo.
1: Senhor, eu não sou digno de que entreis em minha morada, mas dizei uma palavra e serei salvo.
0: O corpo, o sangue de Cristo nos guarde para a vida eterna.
1: Amém. Comungar Jesus, acreditar nele e ser discípulo missionário dele. O corpo de Cristo, você diga amém, comungue na frente do ministro e dê lugar para as pessoas que vêm comungar atrás. Você que está em casa, faça a sua comunhão espiritual, deseje que Jesus venha no seu coração. Enquanto comungamos, cantemos.

0: alimentados pelo pão da vida, nós vos pedimos, ó Deus, que nos transformemos em Jesus, que recebemos na Eucaristia, Ele que vive e reina para sempre.
1: Amém.
0: Um dos nossos sacerdotes vai nos consagrar a Nossa Senhora, como falei, ela o modelo de como a igreja deve ser.
2: Maria Santíssima, pelos méritos de nosso Senhor Jesus Cristo, em vossa querida imagem de Aparecida, espalhais inúmeros benefícios sobre todo o Brasil. Eu, embora indigno de pertencer ao número de vossos filhos e filhas, mas cheio do desejo de participar dos benefícios de vossa misericórdia, prostrado a vossos pés, consagro-vos o meu entendimento, para que sempre pense no amor que mereceis. Consagro-vos a minha língua, para que sempre vos louve e propague a vossa devoção. Consagro-vos o meu coração, para que depois de Deus, vos ame sobre todas as coisas. Recebei-me, ó Rainha incomparável, vós que o Cristo crucificado deu-nos por mãe, o ditoso número de vossos filhos e filhas. Acolhei-me debaixo de vossa proteção. Socorrei-me em todas as minhas necessidades, espirituais e temporais, sobretudo na hora de minha morte. Abençoai-me, ó celestial cooperadora, e com vossa poderosa intercessão, fortalecei-me minha fraqueza, a fim de que, servindo-vos fielmente nesta vida, possa louvar-vos, amar-vos e dar-vos graças no céu por toda a eternidade. Assim seja.

A mãe Aparecida está no céu, na Jerusalém Celeste, a Igreja Celeste, intercedendo por nós. E vocês gostam de cantar, Mãezinha do Céu, que é o nosso futuro.

0: céu. Uma Ave Maria pelo povo da Venezuela, por nossos quatro arcebispos que amanhã, 4:30 da manhã, no nosso horário, então celebram com o Papa a Missa do Palio. Ave Maria, cheia de graça, o Senhor é convosco. Bendita sois vós entre as mulheres, e bendito é o fruto do vosso ventre, Jesus. Santa Maria, Mãe de Deus, rogai por nós, pecadores, agora e na hora de nossa morte.
1: Amém.
0: Rezem depois de mim. Agora é tempo de ser igreja.
1: Agora é tempo de ser igreja.
0: Caminhar juntos e participar.
1: Caminhar juntos e participar.
0: E muitos de vocês sabem cantar. Vamos lá. Agora.

0: harmonia e da concórdia, o Senhor esteja convosco.
1: Ele está no meio.
0: Abençoe-vos o Deus Todo-Poderoso, o Pai, o Filho e o Espírito Santo.
2: Amém. Ide em paz, que o Senhor nos acompanhe.
0: Graças a Deus.
2: Saudando nossa mãe querida. Viva Nossa Senhora Aparecida.
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4: Bom dia, amigos da Paixão FM e Web Rádio Casa dos Caipiras. Mais um Proseando com a Viola, hoje dia 28 de junho. Hoje o sol apareceu, tá querendo esquentar um pouquinho, porque ultimamente tem feito muito frio aqui na nossa região. E vamos começar o nosso programa com Juliano César, Rumo à Goiânia, Belmonte e Amaraí, Gente de Minha Terra. Essa música, Gente de Minha Terra, é uma continuação da Saudade de Minha Terra, inclusive do mesmo compositor, o Goiá. E depois, Tião Carreiro e Praiano, último parceiro do Tião Carreiro, última gravação dele, esse LP, nós vamos ouvir a música Baianinho. Vamos ouvir as três e voltamos já.

Estamos de volta. Lembrando, meus amigos, que aqui em Pardinho, juntamente com a estrutura do Centro Cultural Max Pfeffer, nós temos o Museu do Tião Carreiro, com os objetos dele, por exemplo, as roupas, os chapéus, violas, fotos das capas dos discos e uma breve história do Tião Carreiro e com seus parceiros, no caso, o Pardinho, o Paraíso, o Praiano, né? Então, quando vocês estiverem passeando aqui na nossa região, eu convido a virem visitar o Museu Tião Carreiro, aqui no Centro Cultural Max Pfeffer. E agora vamos ficar com mais três músicas: Pedro Bento e Zé da Estrada, Florzinha do Campo; Liu e Léo, Que Culpa Eu Tenho; Luiz Fernando e João Pinheiro, Rancho Solitário. Vamos ouvir as três e voltamos já.

Estamos de volta. E agora nós vamos ouvir com Marechal e Rondon, Não Posso Te Esquecer, Carlos César e Cristiano, Manhã Sem Aurora, Zé dos Reis e Jean Carlos, No Fim da Estrada. Essa música, No Fim da Estrada, é uma música que o Milionário Zé Rico iam gravar. Inclusive tem um vídeo no... Um vídeo, tem o áudio, né, no YouTube, do Milionário Zé Rico cantando, mas o Zé Rico veio a falecer, então não deu tempo deles gravarem essa música, mas vocês vão ouvir com Zé dos Reis e Jean Carlos. Lembrando que para fazer os pedidos é o WhatsApp da Paixão FM, é o código de área 14 996615879. Vamos ouvir às 13 e voltamos já.

Estamos de volta e agora vamos ouvir aqui, vamos colocar uma sequência aqui do nosso amigo Gilson Dias de Mongaguá. Conheço bem lá Mongaguá porque morei um tempo em Santos, eu ia muito pescar lá no terminal de pesca de Mongaguá. Ele pede três músicas: Amor Amigo com Goiano e Paranaense, Filho Adotivo com Sérgio Reis, Romaria com Renato Teixeira. Ele escreve assim, ó: muito obrigado pela atenção e um excelente domingo. Então vamos ouvir as três que o nosso amigo Gilson Dias de Mongaguá pediu: Goiano e Paranaense, Amor Amigo, Sérgio Reis, Filho Adotivo, e Renato Teixeira, Romaria. Vamos ouvir as três e voltamos já.

Estamos de volta. E há pouco veio aqui um amigo nosso, o Jaiminho. Ele veio fazer um pedido aqui para os amigos. Ele pediu Rastros na Areia e ele oferece aqui aos amigos de Pardinho e do condomínio Ninho Verde. Então nós vamos ouvir a música que ele pediu, que vai oferecer aos amigos, com Dudu e Dalvan, Rastros na Areia. Depois nós vamos ouvir Chitãozinho e Chororó, Sorriso Mudo. E depois com Zilizalo, Encontro Milagroso. Vamos ouvir essas três e voltamos já.

Estamos de volta e agora temos um pedido do Eduardo Nascimento, diretamente de Quebec, no Canadá. Ele pede Tião Carreiro e Pardinho, Veneno da Mentira, César e Paulinho, Eu e Meu Pai, e com Ramiro Viola e Pardini ele pede o Carreador, só que é assim, ó, essa música Carreador nós não gravamos. Nós temos essa música numa apresentação que nós fizemos na TV Cultura, no Viola é Minha Viola. Então, caso você seja do seu interesse, você pode procurar no YouTube Carreador Ramiro Viola e Pardini, que tem lá a gravação que nós fizemos na TV Cultura. Então, nós vamos colocar com Tião Carreiro e Pardinho, Veneno da Mentira, César e Paulinho, Eu e Meu Pai, e com Peão Brasil e Parentinho, Carreador. Vamos ouvir as três e voltamos já.

Estamos de volta, lembrando que para fazer os pedidos é o WhatsApp da Paixão FM, código de área 14 99661 5879. Agora vamos ouvir com Vieira e Vieirinha, Sertão da Ribeira, Pena Branca e Chavantinho, Sertão e Viola, Eli Silva e Zé Goiano, Convite de Caboclo. Vamos ouvir às 13 e voltamos já.

Estamos de volta e agora vamos ouvir com Valderi e Misael, Enxada de Ouro, Mococa e Moraci, Bom Dia Roceiro, Craveiro e Cravinho, Amigo da Estrada. Vamos ouvir às 13 e voltamos já.

Estamos de volta. Agora vamos ouvir com Ronaldo Viola e Praiano, Parceria com Deus, Cacique Pajé, Velho Peão, Tião do Carro e Pagodinho, Cortina Dourada. Vamos ouvir às 13 e voltamos já.

Estamos de volta e agora vamos ouvir com Dino Franco e Mouraí, Garça Branca da Serra, Palmeira e Biá, Rua da Ilusão, Luizinho e Limeira, Tronco Caído. Vamos ouvir às 13 e voltamos já.

hora de irmos embora, chegamos ao final do programa, agradecendo a todos aqueles que tiveram na audiência. Logo após o nosso programa, pela Paixão FM, o Domingo Sambanejo, e pela web rádio Casa dos Caipiras, na Beira da Tuia, com Zeca Pérez. Vocês vão ficar com três músicas para o finalzinho do programa: Milionário e José Rico, Paraná Querido; Caçula e Marinheiro, Orgulhosa e Bonita; Tibagi e Miltinho, Coração Solitário. Um abraço a todos e até domingo que vem.

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0: 11:15.
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gente, tô chegando por aqui. Que coisa maravilhosa estar com você. Sou grata a Deus pela oportunidade de estar comunicando para você que é o melhor ouvinte do mundo. E eu quero falar para você o seguinte, hein? O nosso especial do artista é feito por você, é feito para você. Eu sou Diane Vilas Boas e a partir de agora estou trazendo para você o melhor da música. E hoje a gente vai matar a saudade dos bons tempos, claro, curtindo arte popular. É isso mesmo, o especial do artista está no ar para você. Arte popular surgiu em São Paulo no fim dos anos 1980, formado por amigos apaixonados por samba e pagode. O grupo começou animando festas e rodas de samba na capital paulista, desenvolvendo um estilo alegre e dançante que rapidamente conquistou espaço no cenário musical. E eles cantam Bom Bocado. Programa.

0: Amarelinha, quem nunca dançou essa, hein? Agamamou, love, love, love, Jojo. Essa era uma das minhas preferidas do Arte Popular, hein? Teu Cheiro também, pra gente dar aquele pontapé inicial aqui na programação do Especial do Artista de hoje. Daqui a pouquinho, gente, tem muito mais pra você.
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Conversando com o especial do artista, hoje com arte popular. O sucesso nacional chegou nos anos 90, quando o pagode viveu uma de suas fases mais populares, com músicas românticas e refrões marcantes. O arte popular conquistou as rádios e se tornou um dos principais representantes do gênero no Brasil. Ele canta Iraê!

0: Você curtiu Doce Viagem, Pimpolho, Nani? Gente, que sequência nostálgica passando por aqui no nosso especial do artista de hoje, né? É muito legal. Daqui a pouco trazemos mais músicas de arte popular pra você.
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sábado com arte popular na programação do Especial do Artista. E, gente, canções como Pimpolho, Temporal, Utopia, Gamamô marcaram época e transformaram o grupo em fenômeno de vendas e audiência. O vocal de Leandro Learte foi fundamental para a identidade e sucesso da banda. E eles cantam Tá Doendo Demais Essa Saudade.

0: Temporal e Fricote com João Paulo e Daniel. E, gente, bom demais. Tô feliz porque a Arte Popular tá passando por aqui no nosso especial do artista, tá bom? Ó, já já tem muito mais pra você.
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Voltando com o especial do artista, para você que está curtindo a programação, hoje estamos aqui com arte popular. Ao longo da carreira, o grupo passou por mudanças na formação e períodos de pausa, mas nunca deixou de ser lembrado pelos fãs. O repertório continuou presente em rádios, festas de encontros, de pagode, mantendo viva a história construída ao longo dos anos. Eles cantam Encontro!

Dizem que a felicidade, noite fria e quando você me beija, mais uma sequência de arte popular. E daqui a pouquinho trago muito mais pra você.

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É arte popular na programação do Especial do Artista. Gente, hoje o arte popular segue sendo uma referência no pagode dos anos 90. Reencontros, shows especiais e a força de seus sucessos continuam emocionando fãs de diferentes gerações, reafirmando a importância do grupo na história da música brasileira. E eles cantam Valeu Demais!

Percepção, Utopia e Pétalas de Rosa é o especial do artista de hoje com arte popular. Gente, tudo de bom, positividade, fé em Deus, fiquem bem e até o próximo. Valeu! Especial!

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6: Alô, alô, meu povo! Oh, gente linda, oh, gente querida, gente do meu coração, que nem paga aluguel e já mora eternamente aqui no meu coração. Obrigada pelo carinho da sua companhia aqui em todo o Top 20. Em toda semana, você aqui batendo ponto, sintonizado ou conectado pela internet, né? Aqui na melhor estação, curtindo as melhores músicas do nosso sertanejo. As que mais tocaram, as que mais foram pedidas na nossa programação. Bora começar? Eu sou o Dani Quadros e vou aqui, ó, apertar o play na nossa 20ª posição da semana, que é de Henrique Juliano, Seja Ex.

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1: Felipe Araújo Estranho de novo foi a nossa 17ª posição da semana. Panda ficou em 18º com Eu Te Seguro. Ed Brito e Samuel em 19º com Romance Rosa. E Henrique e Juliano ficaram em 20º lugar com Seja Ex. Foi só o nosso comecinho, hein? Só o primeiro bloco, minha gente. Já já tem muito, muito mais pra você.
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1: Já de volta a melhor programação da semana no Top 20 Sertanejo. Tem Zé Neto e Cristiano em 16º lugar. Câmera da Frente.
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6: Essa é pesada, hein?

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0: Mariana Fagundes!
1: Genial!
2: Décima quarta posição.
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1: Lua Santana, Olho Marrom, ô coisa boa, ô musicão, hein? Lua Santana, eu sempre digo, eu sou suspeita, né, gente? Amo de paixão, é uma canção mais linda que a outra. Ficou em 13º lugar com essa música. Gustavo Lima ficou em 14º com Retrovisor. Pião todo tatuado, olha aí, ó, já tá crescendo as posições aqui no nosso programa. Em 15º, Geninho e Mariana Fagundes. Zé Neto e Cristiano ficaram em 16º com Câmera da Frente. E bora falar de Cristiano Araújo? Ai, gente, é tão gostoso falar dele e ao mesmo tempo doloroso, né? Afinal de contas, são 11 anos sem o Cristiano. Na madrugada de 24 de junho de 2015, um trágico acidente, então, culminou na morte do Cristiano Araújo e também da sua namorada. Ele que foi um dos sertanejos de maior destaque da sua geração e deixou canções aí inesquecíveis até hoje, né? E o Lepo Lepo, quem é que não lembra? Hã? Divertida demais, Maus Bocados e tantas outras, né? Coisa boa demais. Também teve uma música dele com a Maiara e Maraísa, agora não lembro o nome dela, mas eu amava também, amo de paixão. Vamos pro break, a gente volta já já com o Top 20, mais sucessos pra você.
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1: Murilo Huff tá chegando na programação do Top 20 com Saudade Estranha em 12º lugar.
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1: Décima primeira posição.
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1: Felipe Rodrigo, Ignora, foi a nossa nona posição da semana. Diego e Vitor Hugo, Tubarões, a décima colocada. Em 11º, você ouviu Matheus e Cauã com Lauana Prado, Admita. Murilo Rufi, em 12º, com Saudade Estranha. O break é rapidíssimo, a gente volta já já com Top 20.
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1: E lá vem eles, Gustavo Lima e Luiz Fonsi, na programação do Top 20, na 8ª posição da semana, Vagabundo.
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9: Ei, parou, segurou. 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
10: Tem.
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10: Tá.

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1: Simone Mendes na quinta posição da semana aqui do Top 20 Sertanejo, Direitos Iguais. Danilo e Davi ficaram em sexto com Não Mexe Nas Minhas Gavetas. Sétima posição foi de Cleiton e Romário com Zé Neto e Cristiano, Não Namora. E Gustavo Lima com Luiz Fonsi. Foi a nossa oitava posição, aqui a música Vagabundo. E a Simone Mendes, que esteve aqui nesse bloco, em um momento de muita emoção durante um show, ela relembrou o apoio que recebeu do Gustavo Lima quando decidiu seguir a carreira solo. Ela contou que foi até o camarim do embaixador e ouviu uma frase que nunca esqueceu. Se precisasse das costas dele para alcançar o sucesso, elas estariam ali. Eita, Gustavo Lima! Hoje consolidada, né, como um dos principais nomes do país, a Simone faz questão de reconhecer quem esteve ao seu lado nos momentos mais decisivos da caminhada. Humildade extrema. Ela exala humildade, né, gente? Carisma. Por isso que a gente ama tanto essa mulher. Bora pro intervalo, a gente volta já já.
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5: Nosso último bloco, começando com Zezé de Camargo, Irmão da Lua, Amigo das Estrelas, na quarta posição do Top 20 Sertanejo.
4: Quarta posição.

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1: A melhor da semana foi Eduardo Costa, Imagina Eu, na primeira posição da semana. Zé Neto e Cristiano ficaram em segundo, com Cadeira Cativa. Diego e Vitor Hugo, Beijei a Cura, em terceiro lugar. E Zezé de Camargo ficou em quarto, com Irmão da Lua, Amigo das Estrelas. E eu tenho aqui aquela mensagem especial para a sua semana. Não espere se sentir 100% preparado. Dê o primeiro passo. E aprenda enquanto avança. Certa vez eu trabalhei em uma empresa e eu nunca esqueço que o diretor usava muito uma mensagem, que era assim: primeiro a gente decola e depois a gente ajusta o voo enquanto estivermos voando. Pega essa pra você. Beijo, até semana que vem.
2: 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Fique ligado e até a nossa próxima edição. 15 horas e 17 minutos.

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0: 15h48.
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0: 16h47.
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2: Meu irmão,
3: oi,
2: dá uma olhada, que mulher maravilhosa.
3: Linda, só faltava cantar bem, será que sabe?
2: Vamos ver.

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0: 17h45.
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0: 18 horas e 15 minutos.
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2: Olá, tudo bem com você? Muito prazer, tô chegando, tô na área, sou Luiz Fernando e tá começando por aqui o Online Musical. Uma hora com hits e novidades quentíssimas, começando com ela, Meghan Trainor, Toy With Me.

0: Esse é o Vitor Clay com O Vento, encerrando o primeiro bloco do Online. Você ouviu também Ginton com Jovens Dias, Alissa com Memory of You e a primeira, Meghan Trainor com Toy With Me. Boa demais. E já já tem mais Online por aqui.
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0: Online Musical de volta pra você. Segundo bloco começa agora com Anitta e Shakira, na parceria Choca Choca.

0: Essa é Olivia Rodrigo e seu hit atual Drop Dead. Você ouviu também Dana com You Could Be That Boy, Ariana Grande, Hate That I Made You Love Me e a primeira Choca Choca, parceria da brasileiríssima Anitta com a colombiana Shakira. E já já tem mais online por aqui, eu já volto, não sai daí não, tá bom?
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0: Online Musical de volta, terceiro bloco. É hora de ouvir Budá e Duquesa. VIP, ninguém te conhece.

0: Thiago York e Marina Sena, parceria dos dois de Todas as Coisas. Você ouviu também no terceiro bloco do Online o escocês Lewis Capaldi com o Stay Love, Kehlani Out the Window e a primeira Budai Duquesa com VIP, Ninguém Te Conhece. E já já tem mais Online pra você. Quarto e último bloco vem aí.
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0: Online Musical de volta. Agora é hora de ouvir as meninas do Blackpink

TR e Juiê com Amapiano, você ouviu também aqui no online. Charlie Puth com Cry e a participação do saxofonista Kenny D. Bruno Mars com Risk It All e a primeira Gol das meninas do Blackpink. E acabou, mas não fica triste não. Semana que vem tem mais uma edição do Online Musical por aqui. Uma hora com hits e novidades, pode ser? Muito obrigado pela sua audiência, fica na paz e até o próximo.

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0: 20h46.
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